Tá, então, sucesso da banda Terceira Dimensão. E assim a gente segue, 9:02, 9:02. Vamos abrindo a segunda hora aqui do A Noite é Nossa. Vamos seguindo por aqui com muita música pra você, atendendo o seu pedido também. Vamos com o André Andrade, que é o pedido lá da nossa ouvinte, a Dona Rosa, ligada conosco, né? Sempre na companhia da Amizade FM também. Pediu pra tocar Dor de Solidão. Então já vamos tocar sucesso com o André Andrade. Depois, sucesso do Musical JM, que é o pedido do nosso ouvinte, o Edenilson, ligado conosco também. Nosso abraço aí, muito obrigada pela audiência. A gente roda em seguidinha JM, O Barquinho Azul. Música bonita, né? Depois, o pedido também lá do nosso ouvinte, o Alencar, lá em Lagoa Vermelha, na nossa companhia também. Vai nosso abraço, a gente roda em seguidinha. Sucesso A Galopeira. Vamos relembrar, né? Sucesso A Galopeira. Depois, Renan e Raí na sequência, Chorei no Sinal. E assim prosseguimos, né? Atendendo seu pedido no 984-352490, que é o nosso WhatsApp, né? Ou também no 3351-1277. Tá aí na primeira, então, André Andrade, Dor de Solidão. Abraço pra você, muito obrigada pela sua companhia.

É, tá aí a música Galopeira na voz de Chitãozinho e Chororó. Seguimos então na programação, vamos com o Teodoro e Sampaio. Essa eu atendo pedido lá da nossa ouvinte, a Clarice, ligadinha conosco também, né? Juntamente aí com o seu esposo, ao redor do fogo também, né? Eita, nós. Nosso abração aí, uma ótima noite de quinta-feira pra vocês. A gente roda a música Solicitada Paixão Proibida com Teodoro e Sampaio. Depois, Musical JM, que vai lá pro seu Osvaldo, ligadito conosco também lá em Arvorezinha. Grande abração, seu Osvaldo, valeu pela sintonia. Na sequência, Amor Mafioso, tá oferecendo pra nós aqui da rádio, pra toda a sua família, pra todos os ouvintes também. Então, nosso abração aí, obrigado pela sintonia. Depois, tem música também que vai especial lá pra nossa amiga Salete, lá de Marau, ligada conosco nesta noite fria de quinta-feira. Abraço especial lá pra Salete, valeu pela audiência. Sucesso na sequência com Carmen Silva, Amor com Amor Se Paga. Depois a gente roda também sucesso de Henrique Renner, Quero Falar Com Ela. E assim vamos seguindo, né? Noite adentro por aqui com muita música pra vocês, sempre atendendo o seu pedido também. Tá aí, na primeira, Teodoro e Sampaio cantam A Paixão Proibida. Depois, Musical JM na sequência. Paixão.

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5: É, e de volta por aqui, 9:36, 9:36. Estamos seguindo, né? Reta final da programação do A Noite é Nossa desta quinta-feira. Nós vamos seguindo, aproveitando aqui o tempo, trazendo mais música para você que tá na nossa companhia, né? Vamos seguindo até as 10 horas. A gente segue por aqui com a boa música e atendendo também o seu pedido. Manda um abraço lá pro nosso amigo Ari, ou seu Ari, ligadito conosco lá em Sananduva. Valeu pela sintonia, todas as noites liga o rádio e acompanha o programa, né? Então manda aquele abração lá pro seu Ari, pra toda a sua família também. Na sequência a gente já roda sucesso do compositor Marques, Deus Também Viajava Comigo, música bonita por demais. Então já vai pra vocês aí. Na primeira, deixa eu mandar um abração aqui para o nosso amigo, nosso ouvinte ilustre que tá nos acompanhando também. Manda um abraço lá pro nosso amigo Brutim, tá ligado conosco, né? Nosso amigo Nilson Balbinotti, conhecido pro Brutim. Diz que tá chegando aí do futebol, né? Tá chegando do futebol com pão, salame, queijo, vinho e outros bichos, né? Cê não. E aí, agora tá escutando o nosso programa também, né? Não vai se congelar, Brutinho. Deus livre, essa noite fria. Aquele abração lá pro nosso amigo Nilson Balbinotti, né? Nosso amigo Brutinho do programa italiano aí da segunda-feira. Nosso abração aí, tudo de bom. Te esconda do frio. Vamos tocar A Vida Boa. Vamos oferecer pro Brutinho essa próxima música aqui. A Vida Boa, sucesso com Terceira Dimensão. Aí vai pra você aí, toda a turma, tá bom? E também eu atendo por aqui através do nosso WhatsApp, através do 984-352490. Manda um abraço pro Eduardo de Oliveira, ligado conosco. Tá pedindo aí música do... uma música do Grupo Cordiona. Obrigado, Porca Véia. Então a gente roda essa homenagem, né? Obrigado, Porca Véia. Homenagem ao saudoso Porca Véia. E depois, sucesso com os atuais fim de semana. Agradecendo também pela sintonia, pela participação conosco. Tá aí na primeira, então, Vida Boa. Depois, Deus Também Viajava Comigo. 9:38. Ótima noite pra você.

0: É, tá então, sucesso bonito, né? Com os atuais, fim de semana. Agora 9:53 e nós vamos chegando ao final aqui da programação do A Noite é Nossa desta quinta-feira. Vou ficando por aqui agradecendo pela sua companhia, desejando para você uma feliz e abençoada noite também. E assim a gente vai deixando música tocando, né? A programação segue, a boa música continua tocando por aqui noite adentro. Também mando um abraço aqui antes de encerrar lá pro nosso amigo Carnídia. Vou tocar o áudio aqui.
1: Boa noite, Ângela Maria, tudo bem?
0: Tudo certo.
1: Aqui é o Canide que tá falando, eu gostaria de ouvir uma música com o Renan Júnior, Madrugada Gelada, que tá, fui pra mais de metro, né? Oferecer para minhas amigas, meus amigos e para você, especialmente para você, que sem você aí, nós, não adianta, né? Sabia que o rádio é amigo mesmo. Boa noite, muito obrigado, valeu.
0: Valeu, então, nosso abração especial também lá pro nosso amigo Canidia. Tudo de bom aí, a gente vai deixar tocando essa música, dá certo, né? Madrugada gelada, com essa temperatura baixa, né? Então a gente deixa tocando sucesso com o Renan Júnior, agradecendo aí pela sintonia, pela participação conosco também. Eu volto amanhã, sexta-feira, a partir aí das 5:00 PM, novamente aqui na programação, tá bom? Forte abraço pra você! Feliz e abençoada noite para você também e até amanhã.

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8: É isso mesmo, bom dia, bom dia, bom dia, com paz, saúde e alegria para você, meu amigo, para você, minha amiga. Nós estamos chegando bem, chegando com o programa Campo e Cidade. Esta manhã de sexta-feira, sextou, hein? Pouco bom hoje, dia 22 de maio de 2026. Devagar e continuado, é recém 6h38. Você que já despertou, já saltou da cama na madrugada. Muita coisa por fazer, muitos compromissos. Você que aos poucos vai levantando, vai ligando rádio, vai se engrenando aí, não é? No horário. E assim você que já saiu de casa está nos dando uma carona pelas estradas e na região, hein? Na grande região, aquele abraço. Afinal, desejo para você um bom dia, desde a criança ao mais idoso. Uma excelente sexta-feira, um bom final de semana que se aproxima, hein? 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Vamos com a música, Roberto Carlos, Baile na Fazenda.

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Vamos de novo, são 6h50 da manhã, 6h50, aqui nós estamos e seguimos na tua companhia. 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Bom dia, trabalhador, bom dia, trabalhadora do campo da cidade. 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Hoje nós temos também programa Fique Sabendo, é a partir das 8 da manhã. 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

1 de maio, segundo remate entre amigos de Gado e Ovelha no Parque de Rodeios de Siríaco. Vamos com música, momento bailão aqui na programação da Amizade. Vamos trazendo musical magia na programação, nunca aos domingos. É, no domingo já tem que pegar mais de leve, né? Senão na segunda-feira, barbaridade, daí já chegamos atrasados no serviço e vira aquela coisa séria, né? Barbaridade, barbaridade. Depois tem musical Irmãos Chiarello, minha preferida. 6:54 da manhã, bom dia.

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4: 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Hoje é sexta-feira. Vamos ver como é que fica o tempo hoje, sexta-feira, amanhã sábado e também no domingo. Teremos sol com muitas nuvens, há possibilidade de pancadas de chuva também, mínima de 5, a máxima chega aos 15 graus nesta sexta-feira. Mínima de 5, a máxima chega aos 15 graus e há possibilidade de pancadas de chuva. Para o sábado, dia 23, sol com muitas nuvens durante o dia e período de céu nublado. Mínima de 10, a máxima chega aos 15 graus. Mínima de 10, a máxima chega aos 15 graus. E também não está descartada a possibilidade de ocorrer pancadas de chuva, hein? Está aqui na previsão, mas pode ser que sim, pode ser que não. Domingo, dia 24, sol com aumento de nuvens. Também tem uma pequena previsão de chuva. Mínima de 8, a máxima chega aos 18 graus. Do domingo, dia 24, mínima de 8, a máxima chega aos 18 graus. Aí na programação você conferiu a previsão do tempo. 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

É, não tem afrouxe vivente, agora são 7:06, 7:06. Nós vamos adiante com a programação, trazendo mais música, você é convidado a participar. WhatsApp 984-35-2490, manda sua mensagem escrita ou em áudio. Ou você também participa através do 33-51-12-77. Vamos trazendo música Walter Moraes, Doma Tradicional. Vamos mandar um abraço lá pro pessoal do Ivanini, nosso amigo Nego. É um Nego tradicionalista, uma coisa por demais, hein? Sempre ser dito aí já de mate pronto e na companhia da programação da amizade. Mandou até uma foto aqui, né? Do rádio. Aquele mate velho espumado e também uma tigela com uma massa ali pra fazer uns bolinhos de colher, né? Nossa! Isso era às 6 da manhã já. Agora o homem já comeu os bolos e tá na segunda requentada da cambona já. E ao som da amizade. Aquele abraço pessoal lá do Laço Tradicionalista, lá de Vanini. Abraço também nosso amigo ex-vice-prefeito lá de Vanini, Alceu Castelli. Tá devendo um churrasco, né? Vai fazer um churrasco lá na fazenda dele. E aí, mais um ronco de gaita, aquela coisa toda, não é? Certo, uma hora dessa sai aquele churrasco lá do nosso amigo ex-prefeito lá de Vanini, Alceu Castelli. 7:08, Walter Moraes, Doma Tradicional.

0: dia, ouvintes. Hoje, sexta-feira, 22/5/2026, está iniciando mais um informativo da Emater RS Ascar, dos municípios de Siríaco, Davi Canabarro, Vanini, patrocinados por Mecal, materiais de construção de casca, e Coasa, Cooperativa Agrícola Água Santa Limitada. Hoje, na apresentação do engenheiro agrônomo Fernando Pontel, do Escritório Municipal da Emater de Siríaco. Vamos às informações de hoje. Encomenda de mudas. Avisamos que estamos fazendo encomenda de mudas frutíferas até o final do mês. Este ano o valor das mudas é de R$16 a R$18. A entrega será no dia 2 de junho. Depois dessa entrega, faremos um novo pedido. No programa de hoje, vamos mostrar um pouco do cenário para a próxima safra de verão e fatores externos e internos na formação de preços. O El Niño pode causar chuvas intensas e enchentes no sul do Brasil. Meteorologistas alertam sobre o fenômeno El Niño e suas possíveis consequências para o sul do Brasil, incluindo enchentes e medidas preventivas. O fenômeno climático El Niño, previsto para este ano, gera preocupações sobre a possibilidade de chuvas intensas e enchentes no sul do Brasil. Especialistas alertam para a necessidade de medidas preventivas para mitigar os impactos desse fenômeno. Previsões e riscos. De acordo com os meteorologistas, a formação do El Niño pode resultar em eventos climáticos extremos, especialmente no Rio Grande do Sul, Santa Catarina e Paraná. É fundamental que os governos estaduais e federais se preparem para possíveis desastres naturais. Algumas medidas preventivas: emissão de decretos de emergência climática, como o feito pelo governo de Santa Catarina, preparação de defesa civis para respostas rápidas a enchentes, investimentos em infraestrutura para recuperação das áreas afetadas, expectativa de chuvas. As previsões indicam que as chuvas podem ser intensas, com volumes de até 300 milímetros em algumas regiões, especialmente no Paraná. A expectativa é de que as chuvas ajudem a aliviar a seca, mas também trazem riscos de alagamento. Importância da informação. Os meteorologistas ressaltam a importância de informações precisas e necessárias para evitar alarmismos. A previsão de enchentes pode ser feita com antecedência, mas a localização exata dos impactos ainda é incerta. A safra 2026-27 apresenta um cenário de altos custos de produção, margens apertadas. Especialistas, especialmente para a soja, o ciclo exigirá planejamento rigoroso devido a um plano safra com maior participação de crédito privado e taxas de juros elevadas. Enquanto o setor sucro e energético projeta recuperação. Os principais pontos de atenção para o ciclo incluem margem da soja. Projeta-se que a soja enfrenta uma das piores margens dos últimos 10 anos. Os preços base projetados oscilam entre R$130 e R$145 reais a saca, exigindo que o agricultor seja cirúrgico no planejamento para evitar prejuízos. Crédito e financiamento. O plano safra 26-27 deve avançar com maior peso do crédito privado e menor dependência de recursos diretos do Tesouro, além de focar em um sistema mais concorrencial. Quais são as principais culturas que você cultiva ou pretende cultivar? Você tem interesse em detalhar o impacto desses custos nos preços de fertilizantes e defensivos? Quais as linhas de crédito você costuma utilizar? Pronaf, Moderfrota ou custeio convencional? Essas são algumas perguntas que serão feitas aos produtores. A gente já sabe que a safra 26-27 vai custar mais caro em termos de gastos com fertilizantes, defensivos e diesel. Esse impacto vai proporcionar uma elevação nos nossos custos, reforça. Segundo Ozak, a variação de custo operacional efetivo da soja deve ficar em torno de 6-7%. A comparação da estimativa condiz com a projeção feita para a temporada anterior. A soja, pior rentabilidade em uma década. A alta real dos custos de produção, sem uma reação na mesma magnitude por aporte dos preços das commodities, deve resultar em um cenário severo de esmagamento de rentabilidade. Para a soja, a projeção já desenha um dos piores cenários da história recente. A soja está caminhando para isso. Se a produtividade se mantiver e o grão ficar na casa dos R$100 no ano que vem, nós estaremos chegando próximo à menor margem dos últimos 15 anos. Nos últimos 10 anos, é certeza, alerta os pesquisadores. De acordo com eles, o único precedente margem negativa tão expressiva foi registrado na safra 2005-2006, período que culminou com o histórico movimento do tratoraço. O peso do Estreito de Hormuz no bolso do produtor. Desta vez, o gatilho da crise é majoritariamente externo. O conflito no Golfo, especialmente na região do Estreito de Hormuz, comprometeu o abastecimento global de gás natural e enxofre, matérias-primas essenciais para a fabricação de nitrogenados e fosfatados. O Brasil, por características naturais, acaba sendo elo mais vulnerável dessa engrenagem global. Dentre os principais produtores de soja do mundo, o Brasil é o que mais sofre, porque tem o solo mais ácido e mais pobre comparado com a Argentina e Estados Unidos. Como precisamos ampliar mais adubo por hectare, aplicar mais adubo por hectare, vamos perder competitividade diante desses dois players internacionais. Se o cenário global e o solo desafiam o agricultor, o ambiente doméstico também não dá trégua. Na avaliação do especialista, a atuação do governo pesa. Vários setores produtivos estão no limite, sendo asfixiados com a ânsia do governo de querer taxar todo mundo para tentar recobrir a gastança. Seu comportamento pendulário diz, entre as principais preocupações estão alterações tributárias recentes que devem elevar os custos com os insumos. Isso é uma consequência que o setor produtivo acaba subsidiando. Esse tipo de desastre administrativo traz consequências completamente. Complementar. Como se não bastasse aperto financeiro, o fantasma climático volta a rondar com a proximidade do El Niño no segundo semestre para os estados do Rio Grande do Sul, da região sul, que ainda tenta se reorganizar financeiramente após as quebras sequenciais. O alerta é máximo. E o estado onde temos a situação mais grave de todos lá, a pergunta do produtor vai ser: vou perder menos de quanto? Lamenta o especialista. A única certeza, como bem define Ozak, é que o agronegócio nacional precisará mais uma vez provar a força longe de qualquer zona de conforto. Encerramos aqui mais um informativo dos escritórios da Emater RSCar. Tenham todos um bom dia e até o próximo informativo.
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7: 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Participação de luto. A funerária Mossi, juntamente com o esposo Armelindo Biribil, os filhos Ivanor, Ivanete em memória, a nora Noêmia, o genro Alencar, os netos Marcos, Lucas, Alessandra e Elisandra, amigos e demais familiares, com pesar comunicam o falecimento de Matilde Maria Biribil. Com 90 anos, seu corpo está sendo velado na capela mortuária de Ciríaco. O horário de missa e sepultamento serão divulgados no decorrer da nossa programação. Com pesar noticiamos o falecimento de Matilde Maria Biribil.
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É, meus amigos e amigas, nós vamos seguindo adiante, o sinal bate na marca agora no momento 7:35 da manhã. 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

E nós vamos trazendo mais música na programação. Então você vai lidando por aí, não é? Vai enfrentando o friozinho. É. Você que já vai findando a lida aí, o pessoal da lida do leite, da ordenha do leite, né? É, garantindo aí o suco da mimosa. Você que tá chegando agora na tua lida. Grande abraço, excelente sexta-feira, bom final de semana. Tibúrcio da Estância, coluna amigo.

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7h49, 7h49. Wilson Paim, ainda existe um lugar na programação do Campo e Cidade?

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0: Agora são 7:53, 7:53. Nós vamos trazendo a previsão do tempo nesta manhã de sexta-feira, dia 22 de maio. Teremos sol com muitas nuvens. Mínima de 5, a máxima chega aos 15 graus, hein? Mínima de 5, a máxima chega aos 15 graus. 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

0: Agora são 8:02, 8:02, sexta-feira, 22 de maio de 2026. Está no ar mais uma edição do programa Fique Sabendo, um diálogo franco com a região da produção, aqui nas ondas da amizade. Apresentação Elias Moreira, uma voz a serviço da região. 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Já como havíamos anunciado há alguns dias, estão conosco o pessoal da comissão organizadora do terceiro remate entre amigos de gado e ovelha, que acontece no domingo, dia 31 de maio, no Parque de Rodeios de Siríaco. Está conosco Arlindo Lopes e também o Iolar Melo Servi, que vão falar desta programação, deste momento, desta oportunidade de você dar lida do gado, da ovelha, renovar seu rebanho de produção e assim neste dia fazer bons negócios lá junto ao Parque de Rodeios, já na terceira edição. Bom dia, Arlindo, seja bem-vindo mais uma vez aqui no microfone da Rádio Amizade.
1: Bom dia, Elias, bom dia a todos os ouvintes da Rádio Amizade, é um prazer estar aqui juntamente com o Juninho para estender esse convite e conversar um pouco com a nossa comunidade que está sempre ativa aí na Rádio Amizade, no teu programa, Elias. Parabéns pelo trabalho mais uma vez.
0: Juninho, bom dia, seja bem-vindo nesta manhã.
2: Bom dia, Elias, bom dia a todos os ouvintes da Rádio Amizade, mais uma vez aí presente aos estúdios. Quero agradecer a oportunidade de estar aqui com o Arlindo Lopes falando sobre o nosso remate aí que vai acontecer no dia 31 de maio. Agradecendo a oportunidade aí tua e todo o pessoal da Rádio Amizade, agradecendo os ouvintes que nos acompanham também.
0: Juninho, já na terceira edição, em torno aí de 3 meses e pouco, acho que do primeiro, qual a avaliação aí, com certeza, positiva deste momento que, de um tempo, há muito tempo atrás, acontecia em Siríaco e agora vivenciou aí, em 3 meses e pouco, já na terceira edição, no teu ponto de vista, quer dizer, deste momento que visa valorizar a pecuária, retorno também para o município e as pessoas que ali participam, que negociam, sem dúvida quem vende, quem compra, sai bem servido porque é animal de qualidade, né?
2: Não, Elias, você falou bem, um ponto muito positivo, avaliação muito positiva desses eventos. Como você falou, há muito tempo eu não saía, então aquele primeiro dia de negócio lá, idealizado pelo Arlindo, foi de sucesso total, 100% de vendas. Como você fala no, na lida do remate, pista limpa, todo o gado que veio a se expor foi comercializado. No segundo remate, que foi no feriado de Tiradentes, 21 de abril, de igual forma, um sucesso total, pista limpa novamente, mais de 300 animais comercializados em Siríaco e região. E isso engrandece a nossa pecuária, a lida do gado na cidade, motiva os produtores, agricultores, médio, pequenos, a focar nesse, investir nesse segmento, né, do agronegócio, e para o município, muito bem falado por ti, dá um retorno, né? Então foi feito mais ou menos um cálculo aproximado que retorna em ICMS para o município, que o estado vem a repassar. Com essa movimentação deste último evento, que vendeu 1.011.000 de vendas, comercializou, né? Retorna para o município em torno de R$15.000. Então, além de fomentar a vida do nosso agricultor, do nosso pecuarista, movimenta a região, também traz lucros aos cofres públicos que se transformam em melhoria para a cidade e para toda a população.
0: Arlindo Lopes, qual a expectativa também aí do pessoal que vai trazer aí o seu cordeiro, a sua ovelha, a novilha, o boi, já aí para dar mais aquela engordada, como você diz, mais no jeito campeiro, não é? Para depois a realização do abate, já se tem uma expectativa, faltando poucos dias?
1: Olha, Elias, a gente tem uma expectativa muito boa. Como falou aqui o Juninho, o primeiro foi um grande desafio, mas graças a Deus vendemos todo o gado, todas as ovelhas. O segundo da mesma forma. e a participação da comunidade. Nós só temos a agradecer, amigos de Vanine, de São Domingos, de Davi Canabarro, de São Jorge, de Guabiju, de Nova Prata, de Nova Araçá, Nova Bassano, Casca, o pessoal de Caseiros, Muliterno, Santa Cecília, Água Santa, confirmando presença, o pessoal de Mato Castelhano, de Marau, de Gentil, Santo Antônio do Palma. A comunidade está participando, assim, ó. Acredito que a expectativa é muito boa. O momento é bom, porque tem muita gente que agora está já com a restiva da soja, com o pasto, já plantou, já está na hora de largar o gado e aproveitar essa terra, né? Que no inverno agora, quem é do meio agrícola, como a gente aí sabe, que está muito difícil plantar trigo. Você faz as contas e faz e é difícil de ver que vai sobrar lucro. Tem a previsão de El Niño, então existe uma insegurança muito grande na questão do plantio do trigo. O pessoal está investindo na questão de plantar nas suas lavouras a pastagem e vai aproveitar colocando gado. Então, nós acreditamos que existe uma procura muito grande nesse momento, até porque você vende uma res, um boi gordo hoje de 500 quilos, se tu vender a R$13, tu vai faturar 6.500. E tu vai comprar um terneiro ali a 2.000, 2.500. Tá fazendo 2 até 3 por 1. E para quem é desse meio, sempre quando conseguiu com um boi gordo comprar 2 terneiros, foi um negócio muito bom. Ao longo de 30, 35, 40 anos aí, que dos meus 47 anos de vida a gente acompanha a questão da pecuária, quem vendia um boi gordo e comprava 2 terneiros já estava muito feliz. Hoje nós estamos conseguindo comprar com boi gordo mais do que 2 terneiros. Então é um momento bem propício, bem interessante para o setor da agropecuária. Nós estamos trabalhando para que exista essa junção dessas duas forças, agricultura e pecuária, para que o pessoal tire o produto, a soja, o milho, e que aproveite o período do inverno com o gado. Claro, não carregando muitas lavouras, para não comprometer depois também a produção de soja, de milho ali no futuro de novo, mas quem é do meio sabe, uma res, duas por hectare, não prejudica. É claro que o gado, ele sempre dá um serviço, mas é uma atividade que está dando um retorno considerável, e é uma oportunidade de nós manter o homem no campo, trabalhando junto com a sua família e tendo lucro.
0: 8:09, 8:09, você está acompanhando mais uma edição do Fique Sabendo, oferecimento com exclusividade da Coasa. E estamos conversando com o Juninho e também com Arlindo Lopes, falando desta programação, deste dia de negócio na terceira edição, dia 31 de maio. Vamos falar também, Juninho, da questão do almoço. Mais uma vez, então, o almoço sendo programado e também com gesto de solidariedade. Diz aí para os ouvintes de como vai funcionar a parte do almoço neste dia 31.
2: Ah, certo, Elias. Então, a gente sempre, da comissão organizadora, sempre pensou nessa questão social também. As outras duas edições ali, o almoço foi revertido, né? Aliás, a última edição foi revertido para nosso hospital Santa Terezinha, lá de Siríaco. Nesta ocasião do dia 31 de maio, será também de forma a contemplar uma entidade que tem um papel muito importante em Siríaco e na região, que é a Pastoral do Bem. Então, nós terceirizamos lá o trabalho do churrasco e 50% do lucro será destinado a esta entidade, que é lá de Siríaco, a Pastoral do Bem, que tem o objetivo aí de dar um auxílio, um amparo às famílias vulneráveis que estão com problema de familiares e com câncer. Então, tem feito um trabalho muito bonito lá em Siríaco, é um conjunto de famílias lá. E nesta ocasião, então, vai ter o almoço ao meio-dia no Parque de Rodeios, nesse 31 de maio, com venda de churrasco, retirada para reserva, tanto para almoçar ali no evento, como se quiserem levar para casa. E 50% deste lucro será revertido à Pastoral do Bem, uma entidade nossa lá, siriaquense. Então, sempre que você olhar, acho que a parte social é importante, aproveitando esse meio de negócios, quem diz você de pessoas que tem condições de ajudar, que possam colaborar um pouquinho, cada um não pesa para ninguém. Então, nesta condição aí de almoçar, de comprar seu churrasco, também está ajudando aí uma entidade de importância.
0: Arlindo, e horário de previsão de início, como vai funcionar a questão ali dos leilões, mais ou menos na sequência do primeiro e do segundo, agora na terceira edição?
1: Isso, beleza. Na verdade, assim, ó, os trabalhos começam no sábado, dia 30, a partir das 2 horas da tarde, nós vamos estar recebendo o gado. E acredito que é um ponto bem interessante a gente ressaltar aqui, que o gado chega no parque, aparta os lotes e pesa ali no parque. Então vale o peso que o gado pesar ali no parque em Siríaco. Tem uma balança, é conferido o peso res por res, e aí no sábado faz o recebimento do gado e das ovelhas. No domingo de manhã, a partir das 9:30, aí a gente começa com os trabalhos para o remate das ovelhas. E ao meio-dia nós vamos ter o almoço, e à tarde, a partir da 1:30 da tarde, 13:30, então, nós começamos com o remate do gado daí.
0: E o pessoal que nos ouve na grande região também mencionou a participação de vários municípios que vem trazer aí a sua novilha, o cordeiro, enfim. O pessoal que ainda não participou pode participar, pode entrar em contato para saber conforme as normalidades aí que é colocada para colocar então aí o gado, a ovelha, para ser exposta aí para o pessoal ver e adquirir?
1: Sem dúvida, a gente, claro que tem um limite de capacidade no parque, né? Nós não podemos daqui a pouco chegar a 500 reis, porque também não temos mangueira para tudo. Mas se o pessoal tiver interesse ainda, nós já estamos passando as 300 reis, também o número de ovelhas, mas vamos dar um jeito. Se ligar para nós aí, pode ser para mim, para o Juninho, para o Thiago, o Pedrinho, o Zeca, o Rogério, nós vamos dar, o Roberto, o Ariel aí, vamos dar um jeito de arrumar uma mangueira para o pessoal levar e consignar o seu gado, sim, também para o remate.
0: Juninho, o pessoal que nos ouve, fica talvez aquela pergunta, fique sabendo, né? O nome do programa já diz, o pessoal vai ficar sabendo, foi em torno então de 3 meses e pouco, na terceira edição acontecendo agora no dia 31. Previsão agora, como o Arlindo bem mencionou, vem o pasto, época agora então, recentemente aí a colheita do soja, o pessoal que plantou o pasto, o cultivo, expectativa, previsão futura aí, como que tá aí vocês da parte organizadora para conduzir este importante momento de negócio que visa valorizar o pecuarista, como vocês têm pensado para o futuro?
2: Não para este evento em específico, Elias, a gente tem boa expectativa novamente, porque como bem falado, é uma época que está se aprontando as pastagens de inverno, então feita a safra de verão, plantada a pastagem agora para o fim de maio, 90% das pastagens estão preparadas para receber o gado. Então nós estamos aí com a confirmação de mais de 300 reses já. Quem o Arlindo falou, nossa capacidade, nossa estrutura lá é limitada, mas a gente vem trabalhando sempre aí com a capacidade máxima lá para consignar gado dos compradores, que interessa, dos vendedores, aliás, que interessa em vender, e também para ter bastante oferta, oportunidade para quem quer comprar. Então a expectativa é boa. Pensamos novamente em fazer pista limpa, se Deus quiser, os negócios de gado estão fluindo muito bem aí. É um norte aí, é um ramo dentro do agronegócio que está num ciclo alto, fluindo bem. Bem valorizar terneiros, porque o boi gordo está bem valorizado e bem procurado, automaticamente vaca de cria, em final, tudo que seja neste ramo. Então a expectativa é muito boa e, se Deus quiser, vai dar tudo certo aí.
0: Arlindo, na questão de aquisição aí do gado, seja da novilha, do boi, do terneiro, enfim, tem ficado diferenciado ou mais em Siríaco, o pessoal tem adquirido assim na região, online também, pelo canal do YouTube, nessa questão do negócio que o vendedor trouxe ali para expor, para vender, e como é que tem ficado aí essa questão da aquisição, diferenciados lugares?
1: Graças a Deus, assim, ó, a gente tem um cadastro aí hoje com mais de 1000 clientes já. E aí vem, já tivemos clientes que compraram de Capão Bonito, de Ibiaçá, de Santa Cecília, de Tapejara, de Vila Lângaro, de Davi Carambarro, vários clientes, de Muliterno, de São Domingos, de Vanine, de Casca, de Gentil, de Marau. Então, são vários os municípios, né? E o próprio pessoal de Siríaco também tem participado, vários têm comprado, vendido, Água Santa também, o pessoal tem participado. E acredito que quem é desse meio está também vendo uma oportunidade. Por que, Elias? Porque a gente assiste vários outros lugares que saem remate, a 400 quilômetros de Siríaco, a 350, a 500, 600 quilômetros, onde a comissão que o escritório cobra, ela varia entre 4, 5 e 6% do comprador ou do vendedor. Nós ali é um negócio que a gente trabalha com 2% do comprador e 2% do vendedor. Então é um custo muito menor para quem compra, sem contar a questão do frete, que um agricultor, um produtor rural que vai comprar um gado ali no remate em Siríaco, dia 31, e que mora em Tapejara, ele está a 50 quilômetros. Agora, se ele comprar, esse mesmo comprador de Tapejara comprar em outra praça, de repente ele vai ter que viajar 400, 500 quilômetros. E o custo do frete acaba agregando no custo do quilo do gado que ele compra, do animal que ele compra. Então, para a nossa região, está sendo bem interessante. Vários amigos aí ligando e acompanhando pelo YouTube. Tem vários lances pelo YouTube. Eu mesmo, no dia do remate, a gente fica como pisteiro ali e recebo muitos lances mesmo pelo YouTube. Pessoal do André da Rocha, Nova Prata, Nova Bassano, IP, Antônio Prado, Vacaria, dando lance, São José do Ouro, Barracão, lance pelo YouTube.
0: 8:18, você que se liga nesse momento no FM 107,3, estamos conversando com Arlindo Lopes e também com o Yolar Júnior Melo Servi, conhecido por Juninho do Nene, né? Ele que também faz parte aí da comissão organizadora deste terceiro dia de negócio entre amigos de gado e ovelha no Parque de Rodeios de Siríaco. 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Juninho, após então este período agora que se encaminha para a pastagem, previsão aí do quarto dia de negócio, já se tem aí, depois já vai pro lado final do ano, né? Pessoal tem que garantir ali a comercialização do gado, do cordeiro, para compartilhar, confraternizar com as famílias. Se tem previsão então para o final do ano acontecer mais um, dois?
2: Não, temos previsão sim, Elias, aproveitar este momento muito bom da pecuária, essa praça que está aberta, este fomento da pecuária, nós temos previsão sim. Em reunião com a comissão organizadora, nós, ao encerrar nesse dia 31 de maio esse terceiro evento, já vamos estar divulgando aí, estamos vendo no calendário qual data se enquadra melhor, nós vamos estar anunciando o quarto remate entre amigos, e automaticamente até o fim do ano acredito que saia pelo menos mais uns 3 eventos. Para fomentar essa questão da pecuária e fortalecer a compra e venda de gado dos nossos pequenos, médios produtores aí de Siríaco e região. Eu queria aproveitar a oportunidade e aproveitando que o teu programa eu Fique Sabendo, então vem a calhar muito uma pergunta que nos é feita bastante o pessoal da comissão, que é por que comprar no remate entre amigos? Então, tem alguns tópicos aqui que eu gostaria de ressaltar, o Arlindo já falou alguma coisa, que é o seguinte: por que comprar neste remate em Siríaco? Primeiro, a comissão é reduzida. A comissão praticamente é simbólica, é apenas 2%. Então, se torna, perante a outros escritórios, perante os remates, bem menor. Então, esse custo também é reduzido para a pessoa que tanto vende quanto compra. Outra coisa é a questão da confiança, da honestidade e responsabilidade. Então, todo o gado nosso que é comercializado ali no parque é pesado no parque. Não vem com pesagem da propriedade ou pesagem aleatória. Nós temos uma balança ali no parque de rodeios, o gado é pesado ali quando chega. Então, a pesagem é exata, é demonstrando uma confiança, uma certeza para que o produtor que compra saiba o que está levando para a sua propriedade. Nós trabalhamos, Elias, com lotes médios e pequenos. Por que lotes médios e pequenos? Para oportunizar para todos os produtores rurais, sejam o pequeno e o médio, para que não se sintam em desvantagem daqui a pouco num lote muito grande onde não tem estrutura financeira, pastagem suficiente. Então, nossos lotes aí, todos pequenos, 5, 6, 8, 10 vezes, quando muito 15, para poder oportunizar todo mundo. O nosso gado ali, a gente sempre busca padronizar os lotes. Então, é dividido por categorias. Terneiros, terneiras, novilhas, novilhos, vacas prenhas, vacas de cria. É todos separados para que a pessoa possa... Não, eu vou botar terneiro na minha pastagem. Tem lote somente de macho. Não, eu vou partir para o lado da cria. Quero vacas, novilhas, prenhas. tem os lotos só nesse sentido também. E também uma coisa que é muito importante ressaltar, que a gente rigorosamente cumpre, junto com a orientação da inspetoria veterinária, as condições sanitárias. É, o gado tá, que vem ali está sempre dentro da normalidade, com as vacinações em dia. É um gado que, se for tiver muito carrapato ou problema nesse sentido, não é nem aceito, né? Então é um gado que está em condições boas sanitárias e nesse sentido. Então, e para o comprador, para o vendedor, por que vender conosco? Porque é o seguinte, quando você tem um gado para vender, muita gente não tem essa flexibilidade de sair, de anunciar, tal, de fazer esta propaganda, né? Ali vai ter presente no evento 50, 40, 60 interessados em comprar. Então, quando você tem mais procura, automaticamente você eleva a oferta. Então, você levando seu gado ali, pagando uma comissão simbólica, que é para cobrir as despesas ali e tal, você tem ali 50, 60 oportunidades de negócio que podem elevar o preço do seu produto ali, no caso, do seu rebanho, bovinos ou ovinos. Então, é mais ou menos isso aí que eu queria fazer essa explanação e aproveitar a oportunidade.
0: Muito bem, colocado aí as suas informações, claro, com certeza tira dúvidas do pessoal, né, Arlindo? Porque como o Juninho falou, às vezes a pessoa tem aqueles 5, 6, aquelas 5, 6 cabeças para vender, ou 10, quando vê, quer vender, mas não sabe oferecer, como tu falou, Juninho, quando vê, vende por menos, né? E assim, estando lá, vai ser valorizado bem mais, ali naquele momento de disputa ali. Arlindo, fica aí o microfone, as considerações finais. Parabéns mais uma vez a você, toda a equipe, por realizar esses momentos aí, sem dúvida, para quem é dali da campeira, para quem lida com isso, comercializa e, claro, precisa ter o produtor para também ter o consumidor e, junto com o produtor, também consumir aquele churrasco, enfim, aquela carne, conforme cada um prepara do seu agrado. Parabéns mais uma vez, as considerações finais nesta manhã.
1: Na verdade é só agradecer, né? Agradecer a Rádio Amizade, a você, Elias, agradecer a todas as pessoas que têm acreditado. Eu gosto de jogar num time que acredita, porque sempre tem aquele que vai dar errado, não vende, não adianta, não dá para comprar. Não, nós estamos num time de pessoas que acreditam que dá certo lidar com gado, que dá certo trabalhar na agricultura, que tudo que a gente fizer com amor e com carinho dá certo. É, então só temos a agradecer a administração municipal que está cedendo o espaço, agradecer as pessoas que de uma forma ou de outra ajudam na cozinha, na carne, na bebida, no serviço das mangueiras, na divulgação, as empresas, a agradecer ao Sicredi, ao Banrisul, a Cressol, pessoal da Copérdia, da Quasa, todos aqueles que são parceiros e acreditam, que jogam no time que quer fazer a coisa acontecer e dar certo. Eu acho que nós precisamos acreditar em nós. Nós, que eu digo, não é Arlindo, não é Elias, não é Iolar. Acreditar em nós, na nossa região, nas nossas pessoas, no nosso potencial. Dificuldade sempre vai existir, Elias, em qualquer parte que a gente for. A senhora que está nos ouvindo, que é mãe, o senhor que é pai, sabe que sempre a gente enfrenta a dificuldade. Mas quando a gente acredita e quando a gente trabalha para ter resultado positivo, nós vamos ter resultado positivo, sim. Então, quem acredita, quem quer fazer a coisa dar certo, joga no mesmo time que nós. Tamo junto, vai dar certo, o remate cada vez vai ser mais uma oportunidade de que as pessoas trabalhem e tenham uma remuneração com o seu trabalho. Que Deus abençoe a cada pai, a cada mãe, a cada filho, a cada família, e tamo junto.
0: Juninho, mais uma vez, frisa aí as considerações finais, mais algo queira colocar, e também a questão do almoço, que tem também essa finalidade de ser parte do lucro beneficente ali a Pastoral do Bem.
2: Certo, Elias, então, nessas considerações finais, gostaria de estender o convite novamente a toda a comunidade, Siríaco, região, em final, para que participe conosco neste 31 de maio, no Parque Municipal ali de Rodeios de Siríaco, com a programação que às 10h30 da manhã vai começar então o remate de ovinos, ao meio-dia churrasco, almoço, para almoçar ali no local, que esse almoço inclusive 50% do lucro é destinado à Pastoral do Bem, entidade siriaquense ali que tem um papel muito importante no amparo às pessoas vulneráveis, carentes, com problema de saúde. A partir das 13h30 então começa o remate de bovinos. Temos diversas categorias já confirmadas: vaca de cria, prenha, terneiras, terneiros, novilhas, em final, toda categoria aí que para atender o interesse de cada produtor. Agradecer também, gostaria de fazer algum agradecimento aí, primeiramente a você que tem dado um suporte muito legal para nós aí nessa questão da marketing aqui na Rádio Amizade. Agradecer a todos os envolvidos, os colegas e amigos aqui da comissão organizadora, Poder Público Municipal, a Inspetoria Veterinária também, que é uma parceira nossa, nos dá um suporte importante, é uma parceira, auxilia aí nas exigências e nos requisitos que precisa ter um arremate. A todos os patrocinadores que nos colaboram, nas instituições financeiras que são parceira aí também, tem seus planos de custeio pecuário, que fomentam a pecuária. E, em final, a todos os envolvidos aí, que estão se doando, que estão colaborando para que esse evento se torne aí uma praça contínua, que sempre possamos fomentar na compra, na venda, colaborar com a economia regional, aí seria quem ser regional. Então fica este convite aí. Eventualmente, aquele pessoal que não trabalha com a pecuária, não tem interesse em comprar, eu convido que participe, que almoce conosco lá, participe do evento. Vai ter algumas vendas lá de algumas lojas também, que vão estar exposto lá, como tem sempre a Bombachas Táparo lá, que sempre está. Vai ter mais algumas lojas que estão confirmando com nós. E almoçando lá, ou comprando seu churrasco, também vai estar colaborando com essa parte social. Então fica meu convite aí para o dia 31 de maio, no Parque de Siríaco. Muito obrigado, Elias.
1: Só pedir mais um espaço para ti. Alô, só pai. Mais um espaço, Elias, que essa questão que o Juninho levantou aqui, acho que é bem importante. Porque às vezes a gente não vai convidar, mas aquela empresa que quer expor, como as Táparo começaram a levar lá as bombachas, leve lá. Seja um pessoal que trabalha, que tem uma fábrica de cadeira, de banco, de mesa, quer expor, fala conosco e leva lá. Porque tem tranquilamente sempre 20, 30 municípios que estão representados ali e gente que não sabe nem que é fabricado aqui na nossa região. É uma oportunidade de nós também abrir esse comércio. Acho que é bem importante.
0: Muito bem colocado então, Arlindo e Juninho. Desejamos a vocês mais uma vez sucesso em nome do Dr. Jacondo, da equipe da Rádio Amizade e também de minha parte, como trabalho também a gente faz a parceria lá diretamente do evento. Sempre estamos à disposição e com certeza nos próximos eventos e durante a semana que vem vai ser bem divulgado questão do almoço e da programação conforme está aí programado para o dia 31. A todos um bom dia, uma excelente sexta-feira, um bom final de semana. E na próxima sexta-feira tem mais, fique sabendo, no oferecimento da Coasa. Abraço a todos, paz e bem.

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8h44, 8h44, bom dia de sexta-feira, iniciamos a nossa programação. Quero desejar pra você uma ótima sexta, né? Dizer que tá chegando o final de semana, né? Já sexta-feira, você tem que aproveitar, participar da nossa programação, né? Porque amanhã é outro tipo de programação, então, né? Você não consegue ouvir tanto aí o sucesso sertanejo. Então se ligue com a gente, acompanhe a programação da Amizade, né? Todos os dias, cedinho começa pra você e vai até a meia-noite com uma programação especial. 107.3 ZYD 689, Rádio Amizade FM. A minha, tua, nossa Rádio Amizade de todos os dias. Neste espaço, das 8h30 até o meio-dia, eu, Rosane Dalla Corte, fico com você.

E você pode participar com a gente pelo nosso WhatsApp, né? Escrevendo pra gente ou mandando mensagem pelo 84352490, 984352490 ou 3351-1277. Por aqui na nossa programação também, às 11 horas, o nosso Momento Mensagem, previsãozinha do tempo. Então se ligue na Mais Ouvida, você que nos ouve também de longe, né? Pela internet, muito obrigada pela preferência também, você que nos leva de carona no seu carro, no seu caminhão, você que nos acompanha aí pelo teu radinho também, né? Você que nos ouve aí nos aplicativos do celular, né? No nosso site, onde você estiver nos ouvindo, quero desejar para você uma sexta-feira abençoada. E de música, seguimos aqui na nossa programação, Emília Eduardo, Você Virou Saudade. Bom dia!

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Ata de falecimento, a funerária Mossi, o esposo Armelindo Bilibil, os filhos Ivanor e Ivanete Memoram, a Nora Noêmia, o Genro Alencar, os netos Marcos, Lucas, Alessandra e Elisandra, amigos e demais familiares com pesar comunicam o falecimento de Matilde Maria Bilibil, com 90 anos. Seu corpo está sendo velado na capela mortuária de Siríaco, horário de missa hoje às 11 horas e logo após o seu sepultamento no cemitério municipal de Siríaco. Com pesar, noticiamos o falecimento de Matilde Maria Bilibil, com 90 anos.

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Haverá remate de bovinos e ovinos, churrasco ao meio-dia com 50% do lucro beneficente para a Pastoral do Bem. 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Quer fazer um bom negócio? Participe do terceiro dia de negócios entre amigos no domingo, dia 31 de maio, no Parque de Rodeios, em Siríaco. Bom dia, vamos de música. Vamos de Minha Serenata. Valéria Barros na programação. Quero mandar um abraço grande pra minha amiga Lucimar, lá de Marau, sempre ouvindo com a gente as músicas especiais aqui da nossa programação. Bom dia pra você, Lucimar. Um ótimo final de semana, amiga. Super beijão. Sucesso de Valéria Barros.

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bom dia, bom dia. 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Vamos de Eduardo Costa Amor, de violeiro aqui na programação.

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0: 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Abraço a nossa amiga Lourdes de Gentil, Sérgio Roberto, relógio.
1: 9:52.

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8: Nota de falecimento: a Funerária Mossi, o esposo Armelindo, Billy Bill, os filhos Ivanor e Ivanete, memória. A Nora Noêmia, o genro Alencar, os netos Marcos, Lucas, Alessandra e Elisandra, amigos e demais familiares, com profundo pesar comunicam o falecimento de Matilde Maria Bilibil, com 90 anos. Seu corpo está sendo velado na capela mortuária de Siríaco. 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Com pesar, comunicamos o falecimento de Matilde Maria Bilibil, com 90 anos.

Bom dia, bom dia, bom dia pra você na programação da Amizade. 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Vamos de música na programação, vamos de Marca Evidente, o sucesso de Israel e Rodolfo, Jorge e Matheus, para Marciele, para Sofia, para Emily e também para Lana, que estão ligadinhas com a gente nesta manhã. Abraço grande.

0: você.
1: Muito obrigado, gente. Valeu, Zé Rodolfo.
2: Valeu, Jorge Matheus.
3: Matheus e Cauã na programação hoje, dia 22, né? De maio, dia 22 de maio, hoje dia internacional, né? Da diversidade biológica, também dia da aviação de patrulha, dia do apicultor, também hoje dia de Santa Rita de Cássia, também dia aí do primeiro ataque alemão em águas brasileiras, também Zeppelin, o dirigível chega a Recife vindo da Alemanha em 1930. Hoje então dia 22 de maio. Faltando 223 dias, né, para o ano de 2027. Bom dia, bom dia, bom dia. Vamos de música? Vamos de homenagem especial da Lady Bedim, oferecendo para a sobrinha Solange Deon, que tá de aniversário hoje, completando mais um ano de vida. Parabéns a Solange, muitas e muitas felicidades, muitos anos de vida, muita saúde e também muitas alegrias. Parabéns, Solange. Abraço grande também. O meu abraço especial para você, né? E também aí da Lady Bedim, então, oferecendo especialmente para Solange, que hoje está de aniversário. Banda Estrela.
4: 10 e 14.

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0: 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Vamos de música pro nosso amigo Oscarzinho de Passo das Pedras, que tá ligadinho com a gente, acompanhando a nossa programação, e oferece para todos os ouvintes. Abraço ao nosso amigo Oscar, lá de Passo das Pedras. Depois também pro nosso amigo Edenilson, ligado na programação da Amizade, Corpo e Alma. O sucesso, Nosso Amor Terminou.
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0: 10h50 na programação. 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Daqui a pouquinho nosso momento mensagem. Vamos de música, e essa vai especialmente da Dona Catarina, tá oferecendo pra Nora Suzy. Abraço grande a Dona Catarina, também oferece pra mim, com todo carinho, um abraço especial aí pra Dona Catarina, que é fã aqui da nossa programação, tá sempre ligadinha com a gente, tá oferecendo então pra mim e pra Nora Suzy sucesso com a banda Dimensão Mamãe. Depois, também tem música que vai especialmente pro nosso amigo Natalino lá de Marau. Estamos trabalhando, sempre ligados. Roda com Cleiton Borges, Caquinho de Vidro, e ofereço pros colegas o Giovanni e o Cristiano. Abraço grande pra vocês, nosso amigo Natalino, o Cristiano, também aí o Giovanni, que estão trabalhando e acompanhando a programação da Amizade. Depois tem pra vocês Cleiton Borges, então Caquinho de Vidro.
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58 minutos, daqui a pouquinho o nosso momento mensagem. Grande abraço, pessoal que tá ligadinho com a gente, acompanhando a nossa programação. Vamos de sucesso aqui na programação. Abraço grande o pessoal da Mecânica do Magrão na BR-285. Pessoal da Mecânica do Magrão na BR-285, meu abraço grande para vocês que estão ouvindo aí com a gente as músicas da manhã. Muito obrigada sempre pela companhia. Sentimento Cigano, sucesso de Gino e Gênio. Depois para nossa amiga Antonella, que tá ligadinha com a gente também. A Antonella tem Meu Anjo, sucesso de Void aqui na programação.

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Vamos de música, Milionário José Rico, Estrada da Vida, e essa quero mandar especialmente para minha amiga Maria Helena, que tá ligadinha com a gente, a Maria Helena sempre acompanhando a nossa programação, diz que é fã, né, aqui do meu horário, diz que gosta muito de ficar ouvindo as músicas da manhã, e eu gosto muito de você também, tá bom, Maria Helena? Um super beijão no teu coração, um ótimo final de semana, e obrigada sempre pela tua companhia. Comigo aqui, né? Sucesso, então, de Milionário José Rico, Estrada da Vida. 11:10

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0: Bom dia, bom dia, bom dia. Vamos para o nosso momento de reflexão da manhã, aprendizado fundamental. 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Ele era baixo, pesado, de cabelos loiros e testa curta. Estava sujo, mal vestido e, além de tudo, tinha um ar de bobo. Bateu a porta do mosteiro e, de imediato, foi rachada a ideia de acolher um bárbaro como aquele entre os muros sagrados, para conviver com os homens cultos e alguns deles nascidos nas melhores famílias do Império Romano. Ninguém o desejava ali, ninguém o queria. Nem de longe se recordaram que o que os unia era a mensagem cristã, que recomendava, lógico, o amor ao próximo. Ninguém se recordou sequer da célebre parábola do bom samaritano, daquele que teve compaixão para com o caído na estrada, desconhecendo-lhe a origem, a nacionalidade, o motivo pelo qual sofrera tamanha agressão. Então, ninguém a não ser Bento, o abade-chefe de todos os monges. Ele não pensava como os demais, que estavam dispostos a deletar de suas vidas um homem grosseiro e pobre de espírito. Apesar de jovem, o abade era sábio e viu uma grande oportunidade para todos irem além de si mesmos e exercitarem a tolerância. Bento lembrou aos seus comandados que fazia parte da tradição daquela ordem religiosa acolher a qualquer um que batesse a sua porta. E Bento acolheu aquela criatura, ofereceu-lhe alimento, cama limpa e um trabalho. Era uma tarefa muito difícil, ceifar os espinheiros perto de um lago, preparando o terreno para um futuro plantio. E o homem se dedicou a trabalhar com plantas repletas de espinhos, da manhã ao cair da tarde, decidido a tornar aquele local então um campo limpo. No entanto, aconteceu que um dia ele perdeu a lâmina da sua ferramenta. Ela voou longe e caiu no meio do lago. O abrigado se desesperou. Era a Idade Média e os instrumentos agrícolas eram considerados preciosos. Imaginou que aqueles monges o mandariam embora por causa da sua perda. Quando soube do acidente, Bento foi ao campo. Encontrou o homem com o rosto lívido, o cabo da foice sem lâmina, nas mãos. Não teve dúvidas. Entrou no lago e foi recuperar a lâmina. Era seu dever ser tolerante e acolhedor, e devia dar exemplo aos demais. Tolerância para com o outro. Essa é a questão que nos fala a mensagem de hoje. E por vezes, né, nos parece bem difícil quando pensamos que os verbos abranger, incluir e acolher são os que melhor definem o que é a tolerância. Então, diante da nossa mensagem, cabe nos pensar que todos nós, em algum momento, na família, no trabalho, na sociedade em geral, nós podemos nos sentir rejeitados como o bárbaro que procurou o abrigo no mosteiro. A terra é o grande mosteiro. Convivemos com pessoas de múltiplas culturas, origens e modos de vidas diferentes. Estamos diante das adversidades ou diversidade humana todos os dias e também o tempo todo. E da mesma forma que desejamos ser aceitos, acolhidos, o outro também deseja. Quando encontramos alguém que nos cause antipatia, tudo que ele fizer nos será intolerável. Então, precisamos nos tornar mais maleáveis, precisamos nos libertar do eu gosto ou eu não gosto e mudarmos nossa maneira de olhar e acolher o outro. Tratá-lo como gostaríamos que nos tratassem. Não é essa a grande norma estabelecida pelo mestre que dizem seguir? Tolerância. Aprendamos a aceitar mais, entender mais e acolher mais. Esta é a nossa mensagem de hoje. E talvez seja esse o grande problema da humanidade, a tolerância. Hoje não toleramos mais, né, muitas e muitas coisas na nossa vida. E é aí que entra o grande problema, né? Porque muitas e muitas vezes nós queremos que só aquilo que a gente pensa, né, que seja respeitado. Ah, mas eu penso assim, então eu quero que seja assim, né? Não interessa o que o outro pensa, não interessa como o outro é. E assim vai durante toda a nossa vida. E, como diz a nossa mensagem, né, nós convivemos com pessoas de múltiplas culturas, origens, modos de vida diferentes, pensamentos diferentes. Tem uma grande diversidade aí humana, né, todos os dias e o tempo todo. E nós desejamos ser aceitos, acolhidos. E assim também é com o outro, onde muitas vezes nós o colocamos em segundo, terceiro, quarto plano, né? Quando encontramos alguém que nos cause antipatia, tudo que ele fizer para nós vai ser intolerável. Mesmo que ele seja uma boa pessoa, mas se a gente colocar na nossa cabeça que não é, nada nele vai fazer com que o aceitamos. Então que essa nossa mensagem de hoje nos permita ser mais maleáveis, né? Tolerar mais o nosso próximo, entender mais, talvez, acolher, né? Colocar ele ali nas nossas expectativas de pessoas normais, pessoas que podem mudar, ser diferentes, né? Não simplesmente achar que aquilo que a gente pensa é suficiente, né? Precisamos nos libertar do eu gosto, eu não gosto, né? E dessa maneira de a gente olhar o outro. Muitas vezes até condenando, né? Sem saber realmente o propósito. Então, quando a gente pensar, né, em tratar mal o outro, não entender a sua posição, que a gente pense, né? Como a gente gostaria que nos tratasse? Não é essa grande norma estabelecida pelo mestre que a gente diz seguir, né? Que é Jesus, quando a gente fala, bah, mas eu quero ser como Jesus foi. Mas eu não consigo tolerar, muitas vezes, alguém da minha família. Não consigo tolerar o meu filho, não consigo tolerar o meu colega de trabalho. E assim vai diante de toda essa questão. Então, que a gente use mais, né, a tolerância para a gente poder aceitar mais, entender mais, acolher mais, ser mais empático, né? Entender o porquê muitas vezes que o outro age daquela forma, tentar ajudar, ser honesto também nas nossas atitudes, né? Conversar, dialogar. Tudo isso, então, é da parte da tolerância. Se não aprendemos a tolerar, também não aprendemos a conviver em sociedade. Então, tolerância. Essa é a palavra-chave de hoje da nossa mensagem, né? Se a gente tolera, então a gente entende mais, a gente aceita mais, a gente acolhe mais, porque nós também gostaríamos que fosse assim conosco. Então, por que não fazer isso com o nosso próximo também? Tá aí a nossa mensagem de hoje, né? Muito bonita, aprendizado fundamental. Nosso momento mensagem, todas as manhãs, às 11 horas. 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

0: 11:24, 11:24, vamos com um pedido especial da nossa querida amiga Beatriz, lá de Biraiaras, que tá ouvindo a nossa programação. A Beatriz tá oferecendo especialmente pra irmã Isabelle, que completou 7 meses de vida hoje, tá completando, né? 7 meses, então, de vida hoje. Abraço grande a nossa amiga Beatriz, todo o pessoal de Biraiaras, e ela tá oferecendo, então, com todo carinho pra irmã Isabelle, que tá completando 7 meses de vida hoje. Enzo Rabelo, perfeitinha. Depois também o seu Paulo Melara, ouvindo a nossa programação. O seu Paulo tá oferecendo pra sua esposa, Dona da Luz, também pros filhos Simone, Rejane, Alcione e o Gilberto, e também pra Lourdes, lá de Caxias do Sul. Seu Paulo Melara oferecendo, então, aí pra toda a família, né? Pros filhos, e também especialmente pra Dona Lourdes, lá de Caxias do Sul. Sucesso, então, depois com o milionário José Rico Canarinho, do Peito Amarelo.
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Você tem a nossa previsãozinha do tempo. E pra hoje, né? Sexta-feira. Hoje é sexta-feira, dia 23. Sol e nuvens durante o dia com períodos de céu nublado e noite com muitas nuvens. Hoje é dia 22, né? Hoje é dia 22, sexta-feira. Sol e nuvens, passando a chuvoso à tarde e a chuva não para à noite. Temperaturas entre 5 e 15 graus, né? 5 a mínima e 15 a máxima. Temos uma previsãozinha aí de 1,5 milímetros. É pouca chuva, aumentou um pouquinho de ontem para hoje, né? Para amanhã, sábado, agora sim, né? Dia 23, sábado, sol e nuvens durante o dia e períodos de céu nublado e também noite com muitas nuvens. Previsão de 1,1 milímetro de chuva para o sábado, temperaturas entre 10 e 15 graus. Para domingo, sol e aumento de nuvens com pancadas de chuva à tarde. À noite, muitas nuvens, mas não temos previsão de chuva. Temperaturas entre 8 e 18 graus para domingo.

pra você que tá ligadinho com a gente na programação especial. 11:37, né? Quase chegando ao finalzinho da minha programação. E quero mandar um abraço grande ao nosso ouvinte que pediu o Amado Batista. O sucesso, Estou Apaixonado, aqui na programação.

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11: Vou deixando o meu abraço grande pra você. Não tenho mais tempo aí de rodar, né? Só vou deixar um pedacinho de Madrugada Gelada aqui na programação pra nossa amiga Tânia, que tá ligadinha com a gente. Também quero mandar um abraço grande e especial pra Marli e pro Gilson lá de Paraí, eles que são ouvintes da nossa programação de todos os dias. Estão oferecendo pra todos os ouvintes, a Marli e o Gilson, meu abraço grande pra vocês. Também quero mandar um abraço grande pra Salete lá de Marau, também sempre ouvindo a nossa programação. E deixo na última, então, para vocês, Renan Júnior, Madrugada Gelada. Depois tem o programa da Igreja Batista com o pastor Eliezer. Um super abraço, até mais.
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Graça e paz. Mais um dia que Deus nos dá a oportunidade de adentrar no seu lar com uma palavra de fé, uma palavra de esperança. Eu sou Eliezer, pastor da Igreja IBS, Igreja Batista Shalom, na cidade de Siriam. 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

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Vamos ouvir momento de palavra e oração. 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

Graça e paz, que nesta manhã você sinta-se privilegiado pelo poder da graça e pelo poder do amor derramado em Cristo Jesus, o nosso Senhor. Amém? Tem a palavra de Deus nesta manhã que nós encontramos no livro de João, capítulo 14, versículo 6, que diz assim: E disse-lhe Jesus: Eu sou o caminho, a verdade e a vida, e ninguém vem ao Pai senão por mim. Queridos, essa mensagem, ela é uma das mais conhecidas no povo cristão. Porque não é a palavra do apóstolo, do seguidor, não, são das próprias mensagens do Mestre Jesus, do Filho de Deus que tira o pecado do mundo. E aqui ele está dizendo uma assertiva. Aqui ele está falando: olha, você quer saber a real da vida? Porque há uma eternidade aguardando. Há uma eternidade com Deus e sem Deus. E Jesus, mesmo querendo, ele não pode obrigar a ninguém a se posicionar. Ele adverte e ele dá a oportunidade para que eu e você escolhemos. E aqui ele dá uma certeza. Ele não faz um achismo, ele dá a certeza. Jesus disse que ele é o caminho. Muitas vezes é tanta gente falando: o caminho é esse, o caminho é aquilo para a tua vida, o caminho é... Tanta gente dando, como diz um ditado, pitaco no caminho. Mas aqui Jesus estava dando uma certeza: eu sou o caminho. Tu quer acertar nas áreas da tua vida, nessa tua trajetória? Deixe Jesus guiar, porque ele é o caminho. Ele é a certeza que você não vai tropeçar e você não vai se prostrar. Só quem erra, quem está à beira do caminho, quem não consegue, quem não entendeu ainda. Por isso que o meu convite nesta manhã é: coloque o seu filho no caminho que é Jesus, o seu marido, a sua esposa, a sua empresa,

Eu sempre faço um paralelos nessas informações. Não adianta você só ter o caminho de ir e vir, mas se você não tiver verdade, e se você não tem a verdade pelo qual você vive, você não vai viver, você vai vegetar nessa vida, você vai ver a experiência dos outros. Por isso que Jesus disse: olha, eu sou o caminho, e se você estiver em mim, você vai ter toda a verdade que você precisa, e você vai viver. Você não vai ter fantasias na vida, você vai viver. É esse Cristo que nós pregamos, é esse Cristo que hoje está sendo anunciado para você. Venha, ache a igreja, venha ouvir a palavra, venha entregar a sua vida. Você vai viver. Essa é a palavra de Deus.

0: Senhor Deus, obrigado nesta manhã, Deus, porque essa pessoa ouviu a tua palavra, que somente tu és o caminho, somente tu é a resposta que essa pessoa precisa, que esse casamento precisa, que esse trabalho precisa, que essa alma precisa. Em nome de Jesus, Senhor Deus, tenha piedade de nós, que as tuas ricas misericórdias e compaixões estejam sobre nós, abrindo os caminhos e nos ensinando, Deus, que a melhor opção é colocar a nossa vida no teu caminho, a nossa vida na tua verdade, a nossa vida, Senhor, na vida que está em Cristo Jesus. Senhor Deus, que nesta manhã essa pessoa possa descansar, entregando a sua vida a Cristo e vivendo uma vida para ti. Que todos sejam abençoados, esta é a minha oração, e eu creio num grande milagre chegando em todos aqueles que juntamente oram comigo e creem que Jesus é o Senhor. Amém, amém.
1: Meio
0: e
1: dia.
0: Amém.
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estamos chegando na Amizade, meio dia e dois. Muito boa tarde pra você que tá ligado conosco aqui na programação da 107.3. Até às 17 horas tem muita música boa aqui na 107, aqui na Amizade. Claro, contando sempre com a sua participação, que é maravilhosa a sua participação, né? Então participa conosco através do 98435-2490, WhatsApp da Amizade, pra você mandar o seu alô, o seu recado, o que você quiser também, né? Vamos seguindo com muita música boa, serviços, informações, sempre, claro, como eu falei, a participação do nosso querido amigo ouvinte, né? E a gente vai atualizando as principais notícias do dia, os principais portais de informações da internet, né? E olha só, Deolane é transferida para a penitenciária do interior de São Paulo e acidente com 7 carros e um caminhão congestiona trânsito em São Leopoldo. Grêmio sofre poucos gols, mas cede muitas chances aos adversários. E falando da Copa do Mundo, né? O Casemiro disse o seguinte: ele é o imprescindível homem de confiança de Carlo Ancelotti. Vamos seguindo com muita música boa na sequência e vamos trazendo sucesso do Terceira Dimensão, agora meio-dia e 13. Excelente tarde pra você. Você é do...

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de volta na Amizade, agora 12:19, quase 19, né? Vamos seguindo por aqui, atualizando as notícias, também trazendo a previsão do tempo para você, querido amigo ouvinte, que tá ligado conosco aí nessa tarde de hoje também, né? Atualizar para você a previsão do tempo aqui na nossa região, na nossa cidade, trazer também o melhor da música, é claro, deixando você curtir o som da Amizade aí na sua casa, né? No seu trabalho, você que tá em casa trabalhando também, né? Já que também pode acontecer esse fato, né? Vamos trazer algum sucesso por aqui, trazer alguma moda sertaneja. O pessoal gosta do modão sertanejo, aquele mais antigo, né? Vamos rodar por aqui também, né? Na sequência da programação, nesse meio-dia, para você que tá almoçando aí junto conosco, né? Ouvindo a rádio, é claro, né? E olha só, meus queridos, hoje máxima de 15 graus, não tem previsão de chuva durante a tarde, mas à noite, segundo a previsão, chove hoje, né? Amanhã, sabadão, máxima de 16 graus, mínima de 11, sol com pancadas de chuva de manhã e muitas nuvens à tarde e à noite, o tempo segue firme. Vamos seguindo, meio-dia 19, João Bosco e Vinícius, ótima tarde pra você!

0: Quem que é essa sirigaita?
1: Sei lá.
0: Tá de casa com ela? Jura? Quer que uma cobra te pica se estiver mentindo? Uma cobra cascavel?
1: Ô, Su, será que não dá pra você arrumar uma cobra mais mansa, não? 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

Estamos de volta, mandar um alô especial ao nosso amigo Oscarzinho. Grande abraço a ele aí, obrigado pela audiência. Pediu a música Madrugada Gelada. Na sequência aí, vamos rodar, né? A Madrugada Gelada na sequência da programação. Grande abraço a ele, obrigado pelo carinho. E também deixa eu mandar um alô especial aqui para o nosso querido amigo Caio. Alô, Caio, abraço pra você, obrigado pela audiência. Sempre ligado aqui na programação. E a Diana, um abraço, Diana. Obrigado pela companhia também. Ligadinha aqui na amizade. Um grande abraço a vocês. Agora, 12h36. Uma excelente, uma maravilhosa tarde de sexta-feira. Hoje, um dia mais do que especial, né? Dia mais do que especial. Um dia excelente, né? Então, aproveite esse dia também. A gente vai atualizando daqui a pouquinho as informações e tudo mais na sequência aqui da programação da Amizade FM. Você que está conosco nessa tarde de hoje, nosso muito obrigado. E olha só, a gente vai atualizando notícias. Barracão registra segundo caso de abjeato em menos de uma semana. A criminalidade voltou ao campo, né? As autoridades de Barracão estão buscando aí quem são essas pessoas, esses criminosos, né? Que estão realizando esses abjeatos. Foi na manhã dessa sexta-feira, um produtor encontrou animais abatidos clandestinamente em sua propriedade. Modão sertanejo por aqui, agora 12h37.

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1: Olha só as cotações agropecuárias com apoio especial da Reginato Comércio de Cereais. Soja cotada R$120, milho 60, trigo 67, a saca de 60 quilos. Essas são as cotações agropecuárias com apoio da Reginato Comércio de Cereais.
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0: De volta aqui na Amizade, meio-dia 50. Excelente tarde para você que tá ligado conosco aqui na programação da 107.3. Obrigado pelo carinho da sua audiência, da sua companhia. A gente vai seguindo junto. Muita música boa, serviços e informações, é claro, né? Sempre contando com a sua participação. Na sequência, sucesso aí do musical Calmon.

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De volta por aqui, agora 1:04, excelente tarde, maravilhosa tarde pra você. Sexta-feira, 22 de maio de 2026, né? Obrigado pelo carinho da sua companhia, claro, da sua audiência. Hoje é dia da aviação de patrulha, também o dia do apicultor, o pessoal que lida com abelha, né? O pessoal que cuida das abelhas para que elas produzam mel e tudo mais, né? Uma excelente tarde para você, uma maravilhosa sexta-feira. Até às 5 horas a gente segue junto aqui na Amizade.

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0: Obrigado, Juninho.
1: Deus abençoe.
2: Obrigado, gente.
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0: De volta na amizade, de volta no Tarde Mais, 1h17, 1h18, né? 14 graus e a temperatura nesta sexta-feira. Dá um alô especial aqui pro pessoal de Muriterno, né? Que tá sempre ligado conosco aqui na programação da amizade. Nosso muito obrigado pelo carinho, pela audiência. O pessoal de Muriterno, né? Sempre na sintonia. Sempre na sintonia da 107.3. Sempre ligado com a gente, né? Vou atualizar algumas informações dos portais de informação, né, da internet, né? As principais notícias. E olha só, a mulher é presa por furto em São Cepé. A brigada militar realizou uma prisão de uma mulher e apreensão de uma menor de idade por furto em estabelecimento comercial. Conforme informado pela guarnição, foi necessário o uso de algemas, né? Pelo que se vê, ela furtou alimentos, né? Então, diante da suspeita, né, reforçada pelas imagens, ela foi presa. Durante a ação, foram localizados produtos oriundos do furto no interior de sua bolsa, também em uma mochila. Vamos seguindo com mais Musical JM por aqui, agora 1h19.

0: melhor que nós dois, hein, Simone Mendes?
1: Hugo Henrique, coisa linda.
0: Palmas pra Simone aí, São Paulo. Muitas palmas.
1: São Paulo, obrigado.
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0: 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Volta na Amizade, 1:37. Voltamos por aqui, 23 faltando para as 14h. Daqui a pouquinho tem o sextou na 107.3. Agradecendo sempre, claro, o carinho da sua companhia. Olha só, Brigada Militar apreendeu 30 quilos de drogas e armamentos em Caxias do Sul. Um homem de 28 anos e uma mulher de 32 foram presos na tarde de ontem, né? No bairro Altos de Galópolis, em Caxias. Durante a ação foram apreendidos 39 tabletes de maconha, grande quantia em cocaína, substâncias utilizadas para mistura de entorpecentes, um revólver, 38 munições, placas balísticas, balança de precisão, equipamentos de monitoramento e 2 veículos. Uma boa apreensão aí da Brigada Militar. Vamos seguindo com música e, claro, né? Muito sucesso por aqui. Agora tem Rick Juliano.
4: Mais amor e menos drama. Né? Não é melhor? Eu acho.

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3: De volta na Amizade, 12 faltando agora para as 2 horas da tarde, chegando o sucesso da Banda Passarela, 14 graus e a temperatura nesta sexta-feira é com temperatura amena, bastante nublada também, né? A gente vai atualizando as notícias e olha só, ressaca destrói orlas e avança sobre as ruas de Tramandaí após a atuação de ciclone extratropical. 1h49, Banda Passarela chegando aqui na Amizade.

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1: Muito bem, meus queridos. 2:05, começando hoje um pouquinho mais cedo, nosso sextou, né? Vai terminar antes também, com certeza, né? Começa antes, termina antes, faz parte do show também, né? Muito obrigado pelo carinho da sua audiência, da sua companhia. 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Muito bem, meus queridos. Um abraço especial, pessoal da Didó Construtora Incorporadora. 2:08. Excelente tarde para você que tá ligado conosco. Você que tá no seu carro, caminhão, na sua máquina agrícola, ligado conosco aqui na programação da 107.3. Até às 5 horas. Tem muita coisa boa por aqui, né? Vamos lá, meu povo. Na sequência é a banda Mercosul. Música.

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0: É show, Everaldo.
1: É os brutos, bebê.
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3: Com muito mais alegria, com certeza, sua sexta-feira aqui no Sextou. Deixa eu mandar um grande alô aqui pro meu amigo Arlindinho. Arlindo Marcos Stirmer, bicho velho, né? Mandou uma música aqui, pediu uma música, né? É, dos Normais, a banda Os Normais. Vamos rodar aí, né? São meio estranhos, cara, mas é o nome da banda Os Normais. Ah, que coisa de louco. 2h20, um abraço aí, Arlindinho. Tudo bom pra ti? Diz que estão lá no Claudir. Alô, Claudir, pro Podoski, na lida do fumo, né? Um forte abraço pra vocês aí. Também mandar um abraço pro meu amigo Jairson Vancini. Alô, Jairson, obrigado pela audiência. Ligado conosco aí na companhia da rádio, né? E domingo, pessoal, tem a grande final da Basalto lá em Paraí. E o time canabarrense estará, né? Estará lá participando desse jogo aí. Que beleza, que maravilha, né? Coisa boa. Parabéns aí, gurizada do time, né? Que eu sei que tem uma junção aí do Nalim com o União Canabarrense, o pessoal da Salete tá jogando também, né? Então uniram forças aí para chegar a esta final da Copa Basalto de Futebol de Campo. Parabéns os atletas canabarrenses aí, Davi Canabarro sendo muito bem representado no esporte aí através dos atletas que tem, né? Então, parabéns mais uma vez, né? E boa sorte nessa empreitada, que não vai ser fácil, contra a Vanini. A gente sabe que o time do Vanini também é um time qualificadíssimo, né? Parabéns a eles também por terem chegado a essa final, mas logicamente estaremos torcendo aí para o time da nossa cidade, né? Muito bem, meus amigos e minhas amigas. Lógico, claro que temos amigos do outro lado também, né? Então, ficamos felizes pelos amigos, mas a torcida é pelo time de Davi. Muito bem, 2h21, deixa eu mandar um alô pra quem agora aqui? Meu Deus do céu, vamos seguindo, meu povo, minha pova, né? Mandar um abraço aqui, meu amigo Orley, lá da Casa de Carnes Alves e Rocha, na cidade de Siríaco. 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O Orley lá da Casa de Carnes Alves e Rocha, da cidade de Siríaco, para todo o Brasil, né, bicho velho. 2h22, vamos seguindo por aqui, mandar um alô meu amigo Oda lá da Pitini Paludo Imobiliária, da cidade de Casca, sempre, né, com qualidade nos serviços prestados. 999-167-509 é a Pitini Paludo Imobiliária de Casca, né? 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Maravilha, 2h23, vamos seguindo com música. Pessoal pediu música por aqui, né? 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Muito bem, meus queridos. 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O homem conhece. 2h24, vamos seguindo com música, pedido especial do nosso querido amigo Arlindo Marcos Stirmer. Ele pediu sucesso aí da banda Os Normais. Vamos rodar aí. O nome da música é Nasci Só Pra Te Amar. Então vamos rodar aí. O homem tá apaixonado. Sempre, né, Arlindinho? Deus, não tem quem lide com o Arlindinho. Tá sempre apaixonado, homem, né?

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8: De volta na Amizade, de volta no Sextou. Mandar um abraço aqui para Débora Freitas. A Débora Freitas ligada conosco aqui na programação. Pediu a música do Everaldo Massa, Caixão Não Tem Gaveta. Vamos rodar aí na sequência também. Também a nossa amiga Pri, né? Pediu a música, o pessoal da empresa, né? Não sei qual. A JJF Agrícola. Um abraço, pessoal da JJF Agrícola. Né? O Ariel Karlinski aí é fã número um da Rádio Amizade. Meu Deus do céu, aiza bicho velho. Obrigado pela audiência aí, né? Pelo carinho. Pediu a música Please Don't Go. Daqui a pouco a gente roda por aqui. Uma international. Né? Speak English. E por aí vai. Que bárbaro, né? Chegando sucesso aqui do Everaldo Massa, Caixão Não Tem Gaveta. 2h36, tem um sorteio especial do iPhone lá no Instagram da rádio. Vai lá no Instagram da Rádio Amizade, tem um sorteio de um iPhone. Aproveita e participa você também. 2h36, abraço e obrigado pela audiência.

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Muito bem, meus queridos, estamos de volta aqui no Sextou. E olha só, meu amigo Cleiton Fornari, um abraço especial pra ele e toda a turma da Bocha aqui do Davi, né? Que está participando da Copa Basalto de Bochas. Isso mesmo, pessoal que está participando da Copa Basalto de Bochas aqui na região, né? E hoje à noite tem a semifinal das Bochas pra ver quem, ou melhor, o jogo pra ver quem vai pra semifinal, o jogo das quartas, né? Contra o município de um outro município, né? Então, Davi jogando contra, se não estou enganado, Nova Araçá. Até o Cleito me falou aqui, mas não me recordo agora. Mas é Nova Araçá. Acredito que sim, né, Cleito? E é o seguinte, todo mundo convidado, você que gosta de Bochas, hoje à noite, lá na comunidade Salete, o pessoal vai estar reunido. A equipe conta com atletas dos Nalim, atletas do clube, atleta da Salete, atleta de São Roque, de várias localidades aqui do município. O pessoal se organizou aí de forma particular e tá representando o município de Davi, né? No CMD Davi Canabarro aí na Copa Basalto. Então, parabéns pela iniciativa. Estão indo muito bem, primeira vez que estão participando, estão indo muito bem. Parabéns por sinal, né? E boa sorte também nessa empreitada de hoje à noite, né? Tem uma possibilidade muito boa de chegar à semifinal, então, a equipe de Davi Canabarro. Parabéns. E hoje à noite, lá na comunidade Salete, diz que vai ter café passado lá. Ah, exato, o pessoal se esquentar e um chazinho. O que achou, né? Não, brincadeira, né? Brincadeira, mas o calor da emoção do jogo com certeza vai aquecer os corações aí, né? Mas credo, agora sim, né? Um abraço pra vocês aí, boa sorte, né? Que dê tudo certo e que o município possa ser bem representado como é, né? Por vocês, quem sabe chegando a uma final e quem sabe sendo campeão dessa competição pela primeira vez que tá participando, né? Então um abraço pra vocês aí, boa sorte nessa empreitada, gurizada. 3:06, chegando Gustavo Lima aqui na programação. Antes tem um recadinho dos nossos parceiros, né? Não posso esquecer. 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
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Chegando o sucesso do Gustavo Lima por aqui, agora 3 horas e 9 minutos. Excelente tarde para você, ótima sexta-feira.

Boa tarde, meu amigo Lucas. Manda uma música aí pra gurizada que tá trabalhando aqui no Moliterno, aqui, cobrindo a casa aqui. Com situação, o Nica, o Leandro. Manda a música Papo de Jacaré. Abraço.

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2: De volta na Amizade 1321, deixa eu mandar um abraço aqui pra gurizada que tá ligado conosco aqui na programação, gurizada obra, a gurizada bagual, né? Manda uma música, o nosso amigo Douglas. Alô, Douglas, bicho velho, bagual do Rio Grande. Mandou uma música aqui, ó, pra o Varley, que pra ele e o Varley que estão no prédio, pra gurizada da equipe do Situação que estão lá em Moliterno e do Xilipa que estão na outra obra na cidade, aqui na cidade, né? A música do Gini Geno, O Cavaco Voou. Agora estão na hora da coca, gurizada, aí, né? Show de bola, Douglas. Ontem eu tava num lugar, Douglas, só pra te informar, né? Coisa boa, a gente tem que contar. E um rapaz tava falando muito bem do teu trabalho, cara. Então, parabéns aí, né? Continua firme e forte aí, que é só alegria. Diz que quando o Douglas pegou a obra pra tocar, a coisa funcionou e funcionou bem feita. Então, que bom, né, cara? A gente fica feliz de ouvir isso também. E é bom repassar pra ti, né? Porque aumenta ainda mais a responsabilidade, né? Então, show de bola! Parabéns aí, sucesso na empreitada, na caminhada. E firme e forte, vamos em frente, é desse jeito mesmo, né? Grande Douglas, aí Zabagual, aquele abraço. 13h22, vamos seguindo com música. O pessoal pediu o Cavaco Voou, daqui a pouco a gente roda, né? Vamos tocar uma aqui pra dar uma forga, né? Música do Carisma, já a gente roda esse sucesso aí pra vocês, tá bom? Forte abraço!

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0: Tudo bem, estamos de volta aqui no Som da Amizade. Agora são 3:37. Estou recebendo aqui no estúdio da Amizade o nosso amigo Davidson da Mini, lá da Mini Barber. Da Mini Barber faz alguns anos já que está aqui em Davi Canabarro, né? Mas o Dave vai falar um pouquinho mais para nós sobre esse trabalho que ele vem desenvolvendo ao longo do tempo. 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
0: Boa tarde para ti, tudo certo?
1: Boa tarde, tudo certo. Cumprimento os ouvintes da rádio aí. 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E desejo uma boa semana aí para todo mundo e agradecendo por todos os clientes que fazem parte aí da Mini Barber. 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
0: E é sempre assim, né, cara? Pessoal que se adianta tem horário, pessoal que se atrasa um pouco...
1: É, já fica sem. Assim.
0: Que legal, né? E eu vejo assim que vocês trabalham... O trabalho de vocês é de muita qualidade, né? Porque vocês se especializam, vão para São Paulo, vão para Chapecó, muitas... Chapecó também, né?
1: Isso, a gente já foi lá.
0: Fazer cursos e especializações para trazer as novidades para as pessoas aqui. E se tornou uma referência, né, cara? A da Mini Barber se tornou uma referência. E tem clientes de toda a região que vão até lá porque sabem que o trabalho de vocês é um trabalho diferenciado, né? 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
0: Certo, e cara, e a gente sabe também que vocês têm um curso de barbeiro iniciante, tem previsão aí, eu sei que tem gente fazendo o curso agora. E tem uma previsão para uma nova turma ou não?
1: Tá. Cara, a próxima turma é para daqui uns dois meses aí a gente já lançar, ter início da próxima turma, assim.
0: Já tem alunos formados aí também, né?
1: Já
0: que estão trabalhando, inclusive,
1: isso,
0: né?
1: Isso aí.
0: Legal, isso é bastante importante. Então, além de vocês desenvolverem o trabalho de vocês, ajudam outras pessoas a se tornarem profissionais dessa área, né?
1: Isso aí.
0: Então, que legal. Deus abençoe o trabalho de vocês. Deve ser que está com pressa, tem gente esperando lá. Então... Fica à vontade aí, quando quiser voltar para conversar com nós aí, falar um pouquinho mais desse trabalho sem tanta pressa, fica à vontade, pode chegar aqui no estúdio, tá bom?
1: Show de bola, muito obrigado aí.
0: Beleza, então semana que vem, pessoal, já vai agendando horário. 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
0: Beleza, Dave, obrigado aí, um abraço pra ti, bom trabalho, tudo de bom. A gente vai seguindo por aqui, na sequência tem muito mais música. E você que não agendou horário lá no da Mini Barber, já sabe, né? Barba, cabelo, bigode, sobrancelha, né? 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Não, né? 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Valeu, Dave. Obrigado mesmo. Chegando o Time Thiago aqui na programação.

0: casalinga.
1: Obrigado, gente.
2: Meus queridos, de volta aqui na Amizade, agora 17 faltando para as 4 horas da tarde. Vamos seguindo por aqui, mandar um alô especial aqui, meu amigo Ari Bertucci. Vai ter domingo aí lá em Paraí, o time de Davi contra o Botafogo de Vanini, jogando a final da Basalto, né? Todo mundo convidado, né? A gente convidou o pessoal anteriormente e convidamos de novo, né? Então tá todo mundo convidado. Forte abraço aí, Ari. 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A gente vai para o intervalinho comercial e já voltamos agora às 3h50, 10 faltando para as 4 da tarde.
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2: Muito bem, de volta no Sextou. 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Muito bem, meus queridos. Fechar o sextou hoje um pouquinho mais cedo, né? Tem um compromisso muito sério hoje, né? Então tem que sair um pouquinho antes, mas faz parte da lida. 5 agora faltando para as 4. Um grande abraço, obrigado pelo carinho, pela companhia, pela audiência. E se Deus quiser, sexta-feira que vem a gente volta, né? Depois das férias, daí, não sei, daí depois das férias a gente volta. Uma hora a gente volta. Um abraço para vocês, fiquem todos com Deus e bom final de semana e até o próximo sextou, tá bom, pessoal? Um beijo no coração e até lá.
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vamos chegando na programação da Amizade FM. Muito boa tarde para você que está ligado com a gente, acompanhando a programação. A gente vai abrindo por aqui a programação do Querência nesta sexta-feira, dia 22 de maio. A gente vai chegando para ficar na sua companhia a partir de agora até as 19 horas, trazendo por aqui o melhor da música gaúcha, o som do nosso Rio Grande, que vai seguindo em destaque na programação por aqui a partir de agora para você, nosso ouvinte, né, que já está acompanhando a programação, você que vai chegando agora também, nosso abraço especial. Muito obrigada pelo carinho da sua companhia. E a partir de agora você se liga conosco, participa também, pede o sucesso gaúcho da tua preferência que a gente toca para você também. Seguimos então neste finalzinho de tarde de sexta-feira, temperatura na marca dos 13 graus aqui na Vicanabarro, né? Com uma garoa que vai caindo por aqui neste momento, né? Uma garoa que vai molhando devagarote. E aqui a gente segue então no embalo da boa música, vamos com Walter Moraes, essa milonga bonita por demais. Milonga, Abaixo de Mau Tempo, depois Grupo Cordiona e o Bugre do Mato na sequência. Agora 5 horas, 4 minutos.

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4: Estamos de volta por aqui, agora 5:16, 5:16. A gente vai dando sequência aqui na programação do Querência. Vamos que vamos, né? Na sua companhia por aqui, mais um final de tarde. Nosso abraço a você que tá aí com o rádio ligado, acompanhando a programação aqui da Amizade FM. Seguimos então, vamos fazendo um convite também, né? Terceiro dia de negócios entre amigos do Parque de Rodeios de Siríaco. No dia 31 de maio, haverá remate de bovinos e ovinos, churrasco ao meio-dia com 50% do lucro, beneficente para a Pastoral do Bem. Mais informações pelos telefones 55-996-219768, 999-650108 e 999-362180. Participe, né? Quer fazer um bom negócio? Participe aí do terceiro dia de negócios entre amigos, no domingo, dia 31 de maio, no Parque de Rodeios de Siríaco. Vamos nós, seguindo com música, atendendo sempre o seu pedido também. Vamos aqui trazendo essa próxima vai especial lá pro nosso amigo Jorge Luvisa, ligadito conosco, né, em mais um final de tarde. Sempre escuta o nosso programa, né? Então tô mandando aquele abração especial lá pro nosso amigo Jorge Luvisa. Pediu música na voz aí do seu Clementino Zalza, oferecendo aí para todos os clientes do bar. Muito bem, então, para todos os clientes aí lá do bar do nosso amigo Jorge. Vai nosso abraço aí para toda a turma. Vamos trazendo então essa música bonita que é Prece à Lua. Prece à Lua, vai especial para vocês aí na nossa companhia nesta sexta-feira. Depois também o pedido da nossa ouvinte Luzia, lá em Lagoa Vermelha, tá ligada conosco, vai nosso abração, um ótimo final de tarde, oferecendo música pra nós aqui da rádio e pra todos os ouvintes também. A gente roda então Tordilho Negro com Teixeirinha e o Xote Afigurado na voz aí do Porca Véia. Então, na sequência a gente já roda, vai pra vocês aí também. Seguimos então na primeira Canta e Toca, né? O saudoso Clementino Zalza, Prece à Lua. Agora 5:18, uma ótima tarde para você.

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E de volta por aqui, vamos nós, dando sequência na programação. A gente segue por aqui com mais música para você que está sintonizado com a gente. Vamos com os Bertucci, essa é batendo pedido do nosso ouvinte Edenilson, ligado conosco também. Muito obrigada pela audiência. Tá então a música solicitada com os Bertucci, o Carreteiro do Meu Pago. Já vamos tocar por aqui também, oferecendo o programa de hoje lá pro nosso amigo Alceu de Moraes e pra sua esposa Rosana, lá em Serafina Corrêa. Pessoal, tão ligados conosco, né? Todos os dias nos fazendo companhia. Então vai, aquele abração especial, um abençoado final de tarde, né? Início de noite já de sexta-feira. Tudo de bom pra vocês aí e vai o programa de hoje também. Tá então a música bonita, Carreteiro do Meu Pago, depois José Mendes na sequência e o Churrasco. Bom também. Agora 5 horas, 33 minutos.

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É, de volta por aqui, vamos que vamos, né? Dando sequência na programação, agora 5h47. 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

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Então, com música, nosso abraço a você que nos acompanha neste início de noite de sexta-feira. A gente agradece o carinho da sua companhia. Vamos com o Tibúrcio da Estância, e essa eu atendo pedido também lá da nossa ouvinte, a Marli. Grande abraço lá pra Marli de Oliveira, pessoal lá de Paraí, também na audiência aqui da Amizade FM, oferecendo música aí pro seu esposo, pra nós aqui da rádio também. Então vai meu abraço especial pra vocês aí, toda gauchada lá de Paraí também. E a música tá aí, Tibúrcio da Estância e João Luiz Correa, Socando Canjica. Abraço pra você, muito obrigada pela sua companhia.

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0: Olá, meu caro ouvinte, que bom que estamos juntos mais uma vez, que nós possamos nos unir a tantos outros para que esta palavra vá fazendo o seu efeito. A palavra tem força, por isso nós podemos motivar a outros para que também escutem nesta hora esta palavra. Eu gostaria de falar hoje sobre o tema: quem vive apressado, muito apressado, não gosta de si mesmo. Tem sentido isso? É melhor perder um minuto na vida do que a vida num minuto, diz um provérbio. Este alerta aos que trafegam nas estradas traz em si uma profunda verdade. Nós devemos ser os donos do tempo. Ele está à nossa disposição. Precisamos aproveitá-lo apenas. Precisamos apenas vivê-lo conscientemente. Então nós nos damos tempo. Então desfrutamos do tempo. Quem não se dá tempo, arruína sua vida e muitas vezes paga sua inquietação e pressa com a vida. Quem vive apressado, odeia a si mesmo. Não vive para si, mas contra si. Ele confunde vida com agitação e pressa. Isto leva muitas vezes a um derrame cerebral ou ao infarto. O que alguém pretendeu ter conquistado com a pressa é de repente arrancado de suas mãos. Mas quem se dá tempo tem mais tempo para aquilo que gostaria de realizar na vida. Chegará calmamente ao seu objetivo. Ele faz de sua caminhada pela vida um prazer e não precisa recuperar-se após uma caminhada estafante. Toma para si, a todo instante, apenas o que precisa para a vida. Quem quer viver, precisa dar-se tempo. Sem tempo não há vida. A vida se consuma no tempo. Somente aquele que se conforma com o seu ritmo adequado de vida, este mergulha na vida que lhe convém. A inquietação faz parte de nossa vida. Ela nos impele a prosseguir crescendo, a não procurar cedo demais a inatividade, mas viver de fato com gosto. Mas mesmo assim, há necessidade de fases de repouso em que algo possa sedimentar-se. Caso contrário, a inquietação toma conta. Às vezes, a inquietação interna precisa de tempos de repouso externo para que possa manifestar-se em palavras. Neste caso, há necessidade de uma retirada mais longa para ouvir os impulsos silenciosos que intranquilizam e que mostram que aquilo que se está vivendo no tempo presente já não serve. Por isso, caro ouvinte, pensemos na nossa pressa. Na pressa que muitas vezes nos sufoca, é preciso dar-se tempo. Quero convidar você a entrar no nosso site padrezequiel.com.br. Ali vai encontrar mais mensagens. Um forte abraço, Deus te abençoe em nome do Pai, do Filho e do Espírito Santo. Amém.
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vamos nós, dando sequência na programação, agora 6:05, 6:05, e a gente segue por aqui nesta noite de sexta-feira. Temperatura na marca dos 12 graus, neste momento por aqui. Vamos conferindo a previsão do tempo, né? Vamos conferindo aqui a previsão para o final de semana. Para amanhã, sábado, dia 23, sol com pancadas de chuva de manhã, muitas nuvens à tarde. Temperatura mínima de 11, a máxima de 16 graus. Previsão de 1 milímetro de chuva para amanhã, sábado, né? Mais alguma garoa. Para domingo, dia 24, sol com algumas nuvens, também podendo ocorrer chuva passageira durante o dia. Temperatura mínima de 9, a máxima de 18 graus. Previsão de 3 milímetros de chuva aí para o próximo domingo. E para segunda-feira, dia 25, sol com muitas nuvens, temperatura mínima de 12, a máxima de 19 graus, com previsão de 4 milímetros de chuva aí para a próxima segunda-feira. Seguimos então na programação e fazendo um convite, Deve Canabarro comemora 60 anos. E convida você para prestigiar as festividades. Sábado, dia 23, amanhã, portanto, às 15 horas, apresentação de corais na Igreja Matriz. 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E na sexta-feira, dia 29 de maio, dia do município, um grandioso jantar no Ginásio Municipal Raimundo Zalza, com show de Adson e Alana e da banda Catedral. Adquira seu ingresso na Prefeitura Municipal. Comemore conosco os 60 anos do município de Davi Canabarro, dia 29 de maio. Participe do jantar que acontece no Ginásio Municipal com o show de Adson e Alana e também da banda Catedral.

Seguimos com música por aqui, vamos com o Grupo Cordiona, essa música foi solicitada também. O pessoal pediu só pra ouvir A Saudade Antiga. Então, pra quem pediu, a gente já roda, né? Música bonita com o Grupo Cordiona. Depois a gente roda Os Filhos do Rio Grande. Mandando aqui um abraço especial lá pra nossa amiga Vânia. Grande abraço lá pra Vânia, pro seu esposo Dirceu, lá em Nova Araçá. Curtindo uma chuvinha, né? E acompanhando também a programação do Querência. Então vai aquele abraço especial lá pra nossa amiga Vânia, o seu esposo aí, lá em Nova Araçá. Uma ótima noite pra vocês aí, tudo de bom. E depois do Grupo Cordiona, a gente oferece pra vocês também a música dos Filhos do Rio Grande, A Flor do Meu Jardim. Uma música muito bonita. Aí vai pra vocês aí. Também vou aproveitar essa música, mandar um abraço aqui pra Davi Canabarro, pra nossa amiga Olinda Rossoni, também nos faz companhia direto aqui na programação. Então tô mandando aquele abração lá pra Olinda, que tá homenageando a sobrinha que hoje está de aniversário, né? Pra Heloísa, que é lá de Curitiba, no Paraná. E o pessoal também está ligado por lá, né? Acompanhando a programação através da internet. Então mando meu abraço pra toda a turma que está lá em Curitiba, no Paraná, acompanhando a programação, especial pra aniversariante, né? A Heloísa, tudo de bom aí, um feliz aniversário, com muita saúde, muita paz. Recebe a homenagem, então, da dona Olinda e também dos avós, né? A dona Denir Barbosa e o seu Antônio, também prestando essa homenagem e, claro, a nossa homenagem também. Então vai nosso abração aí, agradecendo pela companhia e desejando aí um abençoado aniversário também. E a gente oferece, aproveitando o embalo, né? A gente roda então A Flor do Meu Jardim. Vai pra aniversariante desta sexta-feira. Seguimos então, Saudade Antiga, depois Os Filhos do Rio Grande na sequência.

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0: Seguimos na programação, agora 6h20. A gente segue por aqui, vamos conferindo então as cotações agropecuárias desta sexta-feira, dia 22 de maio. Conferindo por aqui o valor da soja sendo cotada a 120, a saca de 60 quilos, o milho a 60, a saca de 60 quilos e o trigo a 67, a saca de 60 quilos. Daí as cotações então desta sexta-feira com os preços médios praticados aqui na nossa região. 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

Seguimos 6:23. Nós vamos na sua companhia por aqui até as 19 horas com o Sucesso Gaúcho aqui na programação do Querência. 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Seguimos então com música na programação. Manda um abração aqui lá pro nosso amigo Salísio Cerbaro, ligado conosco, né? Em mais um final de tarde, né? Tá finalizando a lida, mas na companhia também aqui da Amizade FM. Então aí meu abraço especial lá pro nosso amigo Salísio Cerbaro lá em São João Bosco. Tudo de bom aí, valeu pela companhia. E essa próxima música eu atendo o pedido da nossa ouvinte, a Vânia, ligada conosco lá em Vanini. Grande abração lá pra Vânia, o seu Sadi, sempre na nossa companhia também, oferecendo pra Vanessa, também pra Olivia e o Cristiano. Música do saudoso Clementino Zauza. Então a gente já roda por aqui essa música bonita que é a Moça Maria. Moça Maria na primeira, depois a música solicitada também aí dos Filhos do Rio Grande. A gente roda em seguidinha Cabelos Compridos. Vai pra vocês aí, todo o pessoal lá de Vanini também. E assim seguimos agora 6:26.

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É, de volta por aqui, agora 6 horas 37 minutos. A gente vai seguindo por aqui com a parte musical do Querência. Meu abraço a você que tá ligado conosco, você nosso ouvinte que acompanha a programação todos os dias. Vai nosso abração aí e a gente segue por aqui trazendo a boa música aqui do nosso Rio Grande. Antes da música, vamos fazendo novamente o convite, né? 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Vamos nós com música na programação, seguimos com Baitaca, que esse é o pedido lá da nossa amiga Salete lá de Marau, ligada conosco também, vai nosso abraço aí, desejo de uma ótima noite de sexta-feira, oferecendo para todos os amigos e amigas lá de Marau, para nós aqui da rádio também, então vai nosso abração lá pra Salete e toda a turma lá de Marau, a gente agradece pela sintonia. Vamos com Baitaca, Recanto Hospitaleiro, depois Gilney Bertucci na sequência, a música Ciúme. Depois também eu rodo música na voz de Jandir Vassoler, o Palco de Andaime, música bonita, essa vai especialmente pro Luciano Borges, lá da Construtora Borges. Então nosso abração aí, essa música bonita, né? Palco de Andaime. Já vamos tocar em seguidinha, especial então lá pro Luciano Borges, nosso abraço, lá da Construtora Borges. Seguimos então, tá aí na primeira, Recanto Hospitaleiro. Agora 6h39, ótima noite pra você.

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1: De volta na programação, 6:54 e a gente vai fechando por aqui, né? As porteiras do Querência desta sexta-feira. Deixe meu abraço, né? Agradecendo a você que se ligou conosco, agradecendo a sua participação também. Deixe meu abraço também lá pro nosso amigo Boito, ligado conosco, né? Tá acompanhando a programação aqui do Querência. Então vai meu abração lá pro Boito, pediu pra nós oferecer essa música que a gente rodou agora há pouco, né? O palco de andaime. Também diz que era pra oferecer lá pro nosso amigo Orides. Lá pro seu Orides Biavati, aqui em Devicanabarro, né? Então tá oferecendo também o palco de andaime. Diz que trabalharam junto tempos atrás. Então tá mandando um abração. E a gente agradece pela audiência, tá bom? Nosso abraço aí pro Boito e pro nosso grande amigo Orides Biavati. Também nosso abração. E fica registrado aí também o pedido da música, né? O palco de andaime. E assim a gente finaliza. Daqui a pouquinho a Voz do Brasil. Eu volto amanhã. Amanhã sábado, né? Bem cedinho, às 6:00 da manhã. A gente vai estar por aqui, se Deus quiser, abrindo a programação da Amizade FM. Tá bom? Uma ótima noite pra você. Até amanhã.

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1: Boa noite.
2: Boa noite para você que nos acompanha em todo o país.
1: Sexta-feira, 22 de maio de 2026.
2: Vamos ao destaque do dia: Brasil contra o crime organizado.
1: Mais de 8 mil celulares já foram apreendidos de dentro dos presídios desde 2023.
2: O programa quer asfixiar financeiramente o crime e reforçar a segurança em 138 presídios estaduais.
1: Presidente Lula reforça a disposição do governo em enfrentar o crime.
3: A luta contra o crime organizado vai envolver 11 bilhões de reais para que a gente possa dotar todo mundo de os instrumentos necessários para combater a violência.
2: E ainda, prevenção ao câncer colorretal ganha reforço.
1: SUS vai adotar um novo exame que realiza o rastreamento precoce da doença, o que colabora para alcançar a cura, Thaís Vitória.
2: O novo protocolo deve ser aplicado em mais de 40 milhões de pacientes pelo SUS e vai ajudar a reduzir a fila pela colonoscopia, que atualmente é utilizada como principal exame preventivo. De olho no calendário.
1: Segunda-feira, aposentados e beneficiários do INSS recebem nova parcela do 13º.
2: Também no dia 25 de maio tem início as inscrições para o Enem desse ano.
1: E a partir do dia 15 de junho, Sisu Mais abre vagas remanescentes em instituições públicas de ensino superior.
2: Hoje na apresentação da Voz do Brasil, eu, Mariana Jungmann e Nazi Brum.
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2: Uma operação para silenciar o crime organizado.
1: Em 5 dias foram apreendidos 534 celulares em presídios de todo o país.
2: E o governo do Brasil já investiu mais de 200 milhões de reais para equipamentos de segurança no sistema penitenciário.
4: Celulares escondidos em celas, comunicação clandestina e ordens criminosas que atravessam os muros dos presídios. É para combater essa estrutura que o Ministério da Justiça e Segurança Pública realizou a maior edição da Operação MUT, já feita no país. Pela primeira vez, a ação integra o programa Brasil contra o Crime Organizado e alcança unidades prisionais em todos os estados brasileiros. Segundo o balanço parcial divulgado nesta sexta-feira, mais de 500 celulares foram apreendidos em 2.611 celas de 49 presídios nos últimos 5 dias. Mais de 2.800 policiais penais participaram das ações. O objetivo é interromper a comunicação ilegal usada por organizações criminosas para coordenar crimes dentro e fora das prisões, avalia André Garcia, secretário nacional de políticas penais.
5: Primeira vez que nós estamos enfrentando o crime organizado em todas as suas dimensões. Há um conjunto de estratégias que nós estamos utilizando, em especial para retirar esses celulares, mas também voltadas para silenciar algumas unidades que nós consideramos como mais estratégicas.
4: As ações utilizam equipamentos de alta tecnologia, como scanners corporais, aparelhos de raio-x, drones, sistemas eletrônicos de fiscalização e até georradar, equipamento que identifica túneis. Para o secretário executivo do Ministério da Justiça e Segurança Pública, Ademar Borges de Souza Filho, as ações terão impactos imediatos.
6: Com investimento, com inteligência, com operações de alta qualidade, certeza absoluta de que terá um impacto imediato na desarticulação de organizações criminosas.
4: O governo federal investe na modernização do sistema penitenciário dos estados. 138 unidades prisionais estaduais devem receber padrão reforçado de segurança, sendo 23 na região norte, 45 na nordeste, 15 no centro-oeste, 38 no sudeste e 17 no sul. Quase 185 milhões de reais já foram aplicados na compra de equipamentos, que começam a ser entregues aos estados até junho. Reportagem Pablo Mundim.
1: O enfrentamento ao crime organizado é uma das prioridades do governo brasileiro, segundo o presidente Lula.
2: Em participação no programa Sem Censura da TV Brasil, o presidente destacou o lançamento do programa Brasil contra o crime organizado, que tem entre os objetivos asfixiar financeiramente os criminosos.
3: Estou com uma PEC no Congresso Nacional. Se essa PEC for aprovada no Senado, 15 dias depois eu crio o Ministério da Segurança Pública. Posso aceitar a ideia que os bandidos dominam um território. O território em qualquer cidade, em qualquer estado, é do povo brasileiro e ele tem que voltar a ocupar o seu território e o bandido tem que ser punido e tem que ir para a cadeia. A luta contra o crime organizado vai envolver 11 bilhões de reais. 1 bilhão de investimento do governo federal e 10 bilhões de financiamento para os estados e para a prefeitura. Para que a gente possa dotar todo mundo de os instrumentos necessários para combater a violência.
1: A proteção no ambiente digital de crianças e adolescentes também foi destacada pelo presidente Lula. Segundo ele, é preciso evitar as telas logo cedo.
2: O presidente destacou o projeto que proíbe o celular nas escolas e também a sanção do ECA Digital no ano passado, que prevê obrigações para empresas e redes sociais de proteção das crianças e jovens contra crimes virtuais e dependência digital.
3: Quando nós proibimos o telefone na escola, no ensino fundamental, muita gente achou que ia ser ruim, e não, e foi bom. A molecada voltou a jogar bola, a molecada voltou a brincar, a molecada voltou a conversar. Nós agora criamos o ECA Digital, ou seja, para quê? Nós queremos que proteger meninas e meninos desse país. É o projeto mais sério do mundo. Obviamente que as plataformas não gostam do nosso projeto, mas nós temos que brigar com alguém, eu tenho que proteger as crianças. Eu tenho que proteger os adolescentes. Se no real é crime digital, tem que ser crime.
1: Um protocolo inédito para o rastreamento e a detecção precoce do câncer colorretal.
2: O Sistema Único de Saúde passará a utilizar um novo tipo de exame que vai ajudar no diagnóstico da doença antes de os primeiros sintomas aparecerem, aumentando as chances de cura.
0: O teste imunoquímico fecal, conhecido como FIT, passará a ser o exame de referência para a detecção do câncer de colo retal no SUS. O exame será realizado de forma preventiva em homens e mulheres assintomáticos que tenham entre 50 e 75 anos. O diretor-presidente do Instituto Nacional do Câncer, Roberto Gil, explica que o FIT é capaz de detectar partículas microscópicas de sangue nas fezes, já indicando se há lesões que devam ser tratadas.
7: Essa detecção precoce permite que a gente interrompa o processo de carcinogênese das lesões precursoras, quer dizer, a gente não deixa o câncer se desenvolver, ou de um diagnóstico precoce, onde o câncer pode ser tratado com cirurgia e ser eliminado com ou sem necessidade de radioterapia e quimioterapia, mas levando o paciente à cura.
0: O exame FIT é feito com fitas rápidas, como num teste de gravidez. Em caso positivo, o paciente é encaminhado para exames de imagem mais detalhados, como a colonoscopia. O ministro da Saúde, Alexandre Padilha, explicou que o novo exame pode ser feito nas próprias unidades básicas de saúde e vai ajudar a reduzir a fila pela colonoscopia, que atualmente é utilizada como principal exame preventivo.
8: Faz com que você consiga o diagnóstico mais precoce, sobretudo nos pacientes assintomáticos, direcionando os investimentos, os equipamentos, sobretudo os equipamentos médicos dependentes, como é o caso da colonoscopia, para os pacientes que têm maior indicação para isso. Isso faz com que você direcione mais rápido os pacientes que precisam fazer colonoscopia e não ocupa a colonoscopia, que é médico dependente, que é centro especializado dependente, com pacientes que teriam menos indicação de fazer colonoscopia.
0: O novo protocolo deve ser aplicado em mais de 40 milhões de pacientes pelo SUS. Ele faz parte de um conjunto de ações de prevenção e tratamento de câncer, que envolvem investimentos de 2 bilhões e 200 milhões de reais para a inclusão de novos medicamentos, cirurgias robóticas e reconstrução mamária. Reportagem Thaísa Vitória.
2: As inscrições para o Exame Nacional do Ensino Médio, o Enem 2026, começam na segunda-feira, dia 25 de maio.
1: E uma novidade, pela primeira vez, alunos que concluem o terceiro ano do ensino médio em escolas públicas têm cadastro automático no sistema do exame.
9: As inscrições para o Enem 2026 começam na próxima segunda-feira, dia 25 de maio, com uma novidade para os estudantes da rede pública. Pela primeira vez, alunos que concluem o terceiro ano do ensino médio em escolas públicas têm cadastro automático no sistema do exame. Mesmo com inscrição pré-preenchida, os estudantes precisam acessar a página do participante para confirmar a participação e complementar dados, como cidade de prova, idioma estrangeiro e necessidade de atendimento especializado. O prazo para inscrição e pedidos de nome social ou atendimento especializado termina em 5 de junho. Para quem não tem isenção, a taxa de inscrição permanece R$ 85,00 e pode ser paga até 10 de junho por Pix, cartão, débito ou boleto. As provas acontecem nos dias 8 e 15 de novembro. O Ministério da Educação também amplia os locais de prova. A previsão é que cerca de 10 mil escolas recebam o exame em todo do país, permitindo que muitos estudantes façam a prova na própria escola onde estudam. O Enem segue como principal acesso a programas como Sisu, ProUni e Fies. Para mais informações, acesse enem.inep.gov.br/participante. Em Brasília, Claudimário Carvalho.
10: Pois é, o Enem segue como principal acesso a programas como o Sisu, o Sistema de Seleção Unificada, que dá acesso a vagas em instituições de ensino superior.
1: E atenção, estudantes, ainda dá tempo de concorrer a uma vaga em uma dessas instituições.
10: A partir do dia 15 de junho, vão estar abertas as vagas do Sisu Mais, com vagas remanescentes para o segundo semestre.
11: O Ministério da Educação publicou o edital do Sisu Mais, nova etapa complementar do Sistema de Seleção Unificada. A iniciativa vai ofertar vagas remanescentes em instituições públicas de ensino superior para o segundo semestre deste ano. As inscrições estarão abertas de 15 a 19 de junho, exclusivamente pelo portal de acesso único do MEC. Podem participar candidatos que fizeram pelo menos uma edição do Enem nos últimos 3 anos e que tenham concorrido na etapa regular do Sisu 2025. No momento da inscrição, será possível escolher até 2 opções de curso, turno, local de oferta e instituição, indicando a ordem de preferência. O Sisu Mais faz parte do processo de aprimoramento do sistema de seleção unificada, com avanços na organização das vagas, melhorias no processo de inscrição e fortalecimento das políticas de acesso ao ensino superior público. A nova etapa amplia as oportunidades para estudantes e também fortalece as instituições públicas de educação superior. Reportagem Talita Albuquerque.
1: Aposentados e pensionistas do INSS vão receber o pagamento da segunda parcela do 13º a partir de segunda-feira.
10: O pagamento vai até o dia 8 de junho e serão pagos mais de 35 milhões de benefícios.
12: Atenção, aposentados e pensionistas do INSS. Começa nesta segunda-feira, dia 25 de maio, o pagamento da segunda parcela do 13º salário. Mais de 35 milhões de benefícios serão pagos de forma antecipada em todo o país. Esta etapa representa uma nova injeção de cerca de R$ 39 bilhões de reais na economia brasileira. O ministro da Previdência Social, Wolner Queiroz, destaca o impacto do adiantamento para as famílias.
13: Na prática, é dinheiro no bolso de milhões de famílias antes do esperado. Quem trabalhou a vida inteira merece respeito. E respeito também é garantir o benefício chegando mais cedo.
12: O calendário de depósito segue até o dia 8 de junho e varia conforme o número final do cartão de benefício. Para consultar o valor da sua parcela, basta acessar o aplicativo ou o site Meu INSS e clicar na opção Extrato de Pagamento. Reportagem Pedro Sardinha.
10: Aprender a guardar dinheiro, noções básicas de investimento e de previdência social.
1: Temas que chegam até crianças e jovens na sala de aula, por meio de um projeto do governo do Brasil.
10: É o Poupadores do Futuro.
14: Marco Antônio de Carvalho tem apenas 11 anos, mas já está preocupado com o futuro. Ele conta que recebe mesada e guarda parte dela para realizar sonhos. E nesta semana, Marco aprendeu um pouco mais sobre como gerenciar o dinheiro e economizar. A escola dele, em Brasília, recebeu as atividades do programa Poupadores do Futuro, coordenado pelo Ministério da Previdência Social. Marco gostou da oportunidade.
15: É sempre bom a gente estar desde cedo assim aprendendo a economizar nosso dinheiro. Muitos adultos não tiveram essa oportunidade na infância, muitas crianças não estão tendo, uma coisa muito boa.
14: E as noções de como poupar que as crianças recebem na sala de aula acabam impactando toda a família, segundo a diretora da escola, Viviane Coelho da Silva de Lima.
16: É muito importante que eles já coloquem esse conhecimento em prática desde cedo para que eles possam mudar a realidade deles, né? Então eles já vão poupando alguma coisa em casa, eles aprendem sobre renda fixa, sobre renda extra, planejamento orçamentário. Além de ajudarem as famílias também, eles já desde cedo podem fazer todo esse planejamento.
14: Este ano, mais de 30 mil alunos foram alcançados pelo projeto Poupadores do Futuro em 100 cidades brasileiras. Mais de 200 instituições de ensino receberam as atividades. O diretor do Departamento do Regime de Previdência Complementar, Narlon Gutierre, fala sobre a importância do programa, que está em sua segunda edição.
17: Eles vão ser despertados sobre a importância do planejamento, sobre a importância de organizar suas finanças para estarem atentos, né, para não serem influenciados aí por questões como jogos em plataformas digitais, para a importância que a previdência tem ao longo da vida.
14: O Poupadores do Futuro faz parte da Semana Nacional de Educação Financeira. O Ministério da Previdência Social pretende expandir o projeto para abranger mais cidades e alcançar ainda mais alunos na próxima edição. Reportagem Luciana Colares de Holanda.
10: Expansão de terras para o plantio, clima favorável e chuvas bem distribuídas fizeram a agropecuária bater recorde de safras no ano passado e ser o setor que mais pesou no crescimento do PIB em 2025.
1: Além disso, o Brasil atingiu a menor taxa de desocupação no ano passado.
10: Essas análises estão em um estudo do IBGE divulgado hoje sobre os dados econômicos do país.
18: No ano passado, o Produto Interno Bruto, que é a soma de todas as riquezas produzidas pelo país, cresceu pelo quinto ano consecutivo, chegando a 2,3%. E nesta sexta-feira, o IBGE publicou uma pesquisa que avalia o cenário econômico de 2025 para entender quais áreas contribuíram para o PIB. O IBGE destaca o bom desempenho do setor agropecuário. Com safras recordes de milho e soja, o setor foi o responsável por cerca de um terço do aumento da taxa. O comércio varejista também registrou crescimento de 1,6% em 2025, completando 9 anos consecutivos de expansão, segundo o IBGE. Quanto aos preços, houve arrefecimento da inflação, ou seja, os preços continuam subindo, mas a uma velocidade menor. O índice oficial, que mede a inflação, o IPCA acumulado do ano, ficou em 4,26%. O número é 0,57% abaixo do resultado de 2024. Outro destaque é o mercado de trabalho, que registrou um aumento de média salarial em relação ao ano anterior de 5,8%. Já a taxa de desocupação alcançou o nível mais baixo da série histórica, iniciada em 2012, registrando 5,6%. Segundo o informativo Indicadores Econômicos do Brasil, os números foram influenciados pelo cenário internacional. A política restritiva dos Estados Unidos limitou o espaço para cortes da taxa de juros no Brasil, e a desaceleração do PIB chinês reduziu sua contribuição para o crescimento global. Gabriela Noronha, para a Voz do Brasil.
10: Recuperação das regiões atingidas pelo rompimento da barragem do Fundão em Minas Gerais e Espírito Santo vai ter um incentivo de mais R$450 milhões.
1: Os recursos fazem parte do novo acordo do Rio Doce e são divididos em um edital e um chamamento público que vão dar à própria comunidade a chance de propor projetos de recuperação.
10: O edital é realizado em parceria com o Banco do Brasil e a Fundação Banco do Brasil e foca em ações comunitárias diretas com valores de R$50 mil a R$400 mil por proposta.
1: O chamamento conta com a colaboração do Banco Nacional de Desenvolvimento Econômico e Social, BNDES, e é direcionado a projetos de desenvolvimento.
19: O BNDES, Banco Nacional de Desenvolvimento Econômico e Social, e a Secretaria-Geral da Presidência da República lançaram nesta sexta-feira uma chamada pública que vai destinar R$225 milhões para projetos das comunidades da Bacia do Rio Doce atingidas pelo rompimento da barragem de Fundão. O lançamento aconteceu em Governador Valadares, no interior mineiro. A barragem de Fundão, que integrava um complexo da mineradora Samarco, no município mineiro de Mariana, se rompeu em novembro de 2015, liberando rejeitos que escoaram pela bacia do Rio Doce até o mar, causando danos para populações de dezenas de municípios de Minas Gerais e do Espírito Santo. A chamada pública, que tem o nome de Chamada Rio Doce Participativo, vai custear projetos estruturantes que variem entre R$5 milhões e R$23 milhões e que atuem como vetores de desenvolvimento regional. As iniciativas poderão ser enquadradas em dois eixos: fortalecimento institucional das organizações sociais e apoio a empreendimentos produtivos coletivos. Para José Pavuna, representante de uma das comunidades atingidas e integrante do Conselho Federal de Participação Social da Bacia do Rio Doce e Litoral Norte Capixaba, o apoio aos projetos será uma forma de garantir renda às comunidades locais.
20: Esse dinheiro, ele seria uma forma de, inclusive ele é, uma compensação, porque reparação seria recuperar o rio, não dá para reparar o rio. A gente vai compensar com alguns projetos que gerem renda. Precisa ter projetos e iniciativas pequenas que gerem renda.
19: Durante o lançamento da chamada pública, o ministro-chefe da Secretaria-Geral da Presidência da República, Guilherme Boulos, classificou a chamada Rio Doce Participativo como histórica.
21: O que a gente assinou aqui hoje é a parte dessa reparação que vai ser definida e executada.

0: executar esse projeto lá no território.
1: Os projetos para a chamada Rio Doce Participativo poderão ser apresentados até o dia 30 de dezembro. Mais informações sobre a chamada estão disponíveis no site bndes.gov.br/Fundo Rio Doce. Reportagem André de Barros Lima.
2: Para quem acha que museu guarda apenas objetos do passado, uma programação diversa promete aproximar o público de exposições e atividades culturais.
3: É a Semana Nacional de Museus que chega à sua 22ª edição e vai até domingo.
2: Ainda dá tempo de participar de uma das mais de 3 mil atividades cadastradas.
4: Difundir a cultura, preservar a memória e incentivar o hábito de visitar museus. Foi com esse objetivo que nasceu a Semana Nacional de Museus, que chega à 24ª edição, reunindo milhares de atividades em todo o Brasil. O tema deste ano, Museus Unindo o Mundo Dividido, destaca o papel dessas instituições como espaços de diálogo, inclusão e troca de experiências entre diferentes culturas e gerações. A mobilização teve amplo alcance nacional em 2026. Cerca de 1000 museus de mais de 400 cidades participaram da programação, com atividades nos 26 estados e no Distrito Federal, como explica Joel Santana da Gama, diretor de difusão, fomento e economia do Instituto Brasileiro de Museus.
5: Como as instituições abrem mais tempo, como a programação é mais divulgada, isso aflora também o desejo da comunidade, dessa vontade de memória, de conhecer. Tudo isso permite com que essa visitação se amplie.
4: No Distrito Federal, estudantes participaram de visitas educativas no Centro Cultural do Banco do Brasil. O professor Paulo Araújo fala da importância dessas visitas no processo pedagógico.
6: A vantagem é que eles vão ter um olhar voltado para a cultura e que eles vão poder utilizar de forma pedagógica, recriando as obras e também dando a sua própria interpretação para cada obra que eles observaram aqui.
4: A programação completa da 24ª Semana Nacional de Museus reúne atividades em todo o país até o dia 24 de maio. Reportagem Cleide Lopes.
2: Semanas para as festas juninas em todo o país.
3: E o Ministério do Turismo quer fortalecer a infraestrutura e a promoção dos eventos na Paraíba, destino de milhões de turistas no período.
2: Estão sendo disponibilizados 45 milhões de reais para 72 cidades do estado.
3: Só no ano passado, as festas juninas movimentaram mais de 7 bilhões e 400 milhões de reais em todo o país.
2: Em Campina Grande, por exemplo, a festa começa no dia 3 de junho e vai durar 33 dias, com previsão de movimentar 800 milhões de reais e um público de 3 milhões e meio de pessoas.
3: E essas foram as notícias do Governo do Brasil.
2: Uma realização da Secretaria de Comunicação Social da Presidência da República.
3: Fique agora com as notícias do Poder Judiciário e do Congresso Nacional. Boa noite, bom fim de semana.
2: A gente volta segunda-feira. Boa noite.
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9: Presidente do STF e do CNJ propõe contra-cheque único para magistrados em resolução que será analisada na semana que vem.
10: Mais de 10 mil pessoas foram atendidas nos 5 dias do Justiça Itinerante na Ilha do Marajó.
9: TSE nega parcelamento de multa aplicada a candidato a prefeito de Ubajara, no Ceará.
10: Boa noite, eu sou Marcela Luiza.
9: E eu sou Walter Lima.
10: O presidente do Supremo Tribunal Federal e do Conselho Nacional de Justiça, ministro Edson Fachin, apresentou proposta de resolução que institui o contra-cheque único para magistrados em todo o Poder Judiciário.
9: O texto será analisado pelo CNJ na próxima terça-feira. Marcelo Della Libera.
11: A proposta será analisada pelo plenário do CNJ e foi elaborada com base em decisões recentes do Supremo Tribunal Federal sobre transparência remuneratória. O texto prevê a padronização nacional das verbas pagas aos magistrados e proíbe folhas paralelas e documentos complementares com pagamentos separados. Pela proposta, cada juiz passará a receber um único contracheque mensal com todas as informações consolidadas, incluindo salários, verbas indenizatórias, descontos obrigatórios e valores retroativos.
10: TSE nega parcelamento de multa aplicada a candidato a prefeito de Ubajara, no Ceará.
12: Houve erro jurídico na apresentação de recurso. Fábio Ruas.
13: A decisão do TSE foi por unanimidade. Com isso, ficou mantida a decisão anterior do Tribunal Regional Eleitoral do Ceará. O TRE cearense decidiu não analisar um recurso que pedia o parcelamento de uma multa de R$5.000. O relator no TSE, ministro Ricardo Vilas Boas Cueva, afirmou que decisões desse tipo não podem ser contestadas por recurso eleitoral. O correto seria o agravo de instrumento. Com isso, o pedido de parcelamento da multa foi negado.
10: Mais de 10 mil pessoas foram atendidas nos 5 dias do Justiça Itinerante na Ilha do Marajó.
12: O mutirão ofereceu exames médicos, emissão de documentos e balcão de direitos trabalhistas. Luma Soares.
14: Nessa sexta-feira, moradores chegaram cedo para garantir o atendimento de última hora. Na área de cidadania, a maior procura foi por certidões de nascimento e de óbito. No encerramento das atividades, os ministros Alberto Balazeiro, do TST, e Edson Fachin, do STF, acompanharam de perto as salas de conciliação. A mega ação, coordenada pelo CNJ, em parceria com 50 entidades, garantiu cidadania e dignidade para a população marajoara.
10: Juízo não pode limitar previamente a atuação de advogado nomeado como assistente jurídico em processo sobre violência doméstica.
12: O posicionamento é do STJ, Fátima Uchoa.
15: Na origem, o juízo nomeou uma advogada para acompanhar uma vítima em audiência sobre suposta violação de medida protetiva, mas a profissional não poderia atuar no processo com pedidos ou recursos. A OAB impetrou mandado de segurança alegando que o juízo violou prerrogativas da advocacia. O Tribunal de Justiça de Minas Gerais indeferiu o pedido, então a OAB interpôs recurso no STJ e a sexta turma deu provimento. Para o relator, ministro Sebastião Reis Júnior, a assistência jurídica à mulher vítima de violência doméstica e familiar, que é obrigatória pela Lei Maria da Penha, depende do pleno exercício das prerrogativas do advogado e é ilegal a limitação prévia da atuação profissional.
10: Após acordos entre MPF e estudantes que fraudaram sistemas de cotas, Unirio publica edital para bolsas a cotistas de cursos de medicina.
12: Ao todo, serão arrecadados mais de R$2 milhões que serão revertidos em auxílios financeiros. Vanessa Pereira.
16: A verba é resultado do acordo estabelecido entre o Ministério Público Federal e os estudantes do curso de medicina da Unirio, que ocuparam indevidamente as vagas reservadas para os alunos cotistas do SISU em 2018. Nesta primeira etapa, a universidade vai conceder 4 auxílios financeiros mensais no valor proporcional a um salário mínimo de 2018. Os interessados podem fazer as inscrições até 31 de maio por meio do formulário eletrônico no site da Unirio. Você também encontra o edital e o link do formulário no site do MPF.
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10: Uma boa noite.
12: Bom fim de semana e até segunda-feira.
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17: Eu sou Paula Groba.
18: E eu sou Ricardo Nakaoka.
17: E estes são os destaques de hoje do Jornal do Senado, que começa agora.
18: Senadores marcam votação de proposta que amplia a autonomia do Banco Central.
17: IFE aponta rombo fiscal por 10 anos e contradiz previsões otimistas do governo para as contas públicas.
18: Projeto pode garantir uso de faixa exclusiva por veículos que transportam pessoas com deficiência.
17: Boa noite.
19: Boa noite.
17: O Banco Central pode ganhar mais independência e ter a autonomia garantida pela Constituição. A proposta que prevê autonomia técnica, administrativa, orçamentária e financeira para a instituição deve ser votada no dia 27 de maio pela Comissão de Constituição e Justiça do Senado.
19: O relatório foi lido nesta semana, mas a análise foi adiada após um pedido de vista coletiva. Mais informações com o repórter Márcio Maturana.
20: O relatório da proposta de emenda à Constituição, que amplia a autonomia do Banco Central, foi lido na Comissão de Constituição e Justiça, mas o texto não foi votado por causa de um pedido de vista coletiva. Pelo texto, o Banco Central deixa de ser uma autarquia e vira uma entidade pública de natureza especial, com autonomia técnica, operacional, administrativa, orçamentária e financeira, e dotada de poder de polícia, com autoridade sobre regulação, supervisão e resolução. O relator dessa PEC é o senador Plínio Valério, do PSDB do Amazonas.
21: Mesmo só com leitura, estamos fazendo história. O que vem depois, cada um vai responder pelo seu ato aqui. Porque já ficou claro para a população brasileira que a importância do Banco Central e que a liberdade financeira é fundamental. Então, lá na frente, nós vamos ver quem é que é contra o avanço ou não.
20: O autor da proposta é o senador Vanderlan Cardoso, do PSD de Goiás, que ressaltou a importância da mudança.
22: Não é um projeto de ex-presidente Bolsonaro, nem do presidente atual, nem do ex-presidente Roberto Campos Neto, nem do atual presidente Galipo. É um projeto de país, de nação.
20: A PEC deve ser votada na próxima quarta-feira, dia 27, segundo anunciou o presidente da comissão, Otto Alencar, do PSD da Bahia.
17: A senadora Mara Gabrilli pediu explicações ao Tribunal Superior Eleitoral sobre uma campanha de representatividade.
19: A ação do TSE tem como objetivo estimular a diversidade nos espaços de poder, mas deixou de fora das peças publicitárias as pessoas com deficiência. Repórter Lana Dias.
23: A senadora Mara Gabrilli, do PSD de São Paulo, enviou um ofício ao Tribunal Superior Eleitoral pedindo explicações sobre a exclusão de pessoas com deficiência na campanha Representatividade. A iniciativa do TSE busca estimular a participação política de grupos historicamente subrepresentados, como mulheres, pessoas negras e indígenas. Mas a senadora considerou lamentável, na campanha, a exclusão de um dos grupos que mais enfrenta obstáculos.
24: Eu sei o que é enfrentar obstáculos todos os dias, mesmo que seja dentro da cabeça de uma pessoa. E também sei que existe muita gente com deficiência, cheia de potencial para transformar, mas a barreira ainda é enorme.
23: A campanha em questão será veiculada até 30 de julho e é composta por vídeo para televisão e spot para rádio, além de conteúdo para as redes sociais. De acordo com o censo de 2022 do IBGE, o Brasil tem 14,4 milhões de pessoas com deficiência, o que representa 7,3% da população com 2 anos ou mais.
17: E pessoas com deficiência podem passar a ter mais rapidez e acessibilidade nos deslocamentos diários. O Senado vai analisar um projeto que autoriza veículos que transportem esse público a utilizarem as faixas exclusivas de transporte coletivo.
19: A medida quer reduzir o tempo no trânsito e garantir mais mobilidade, inclusão e qualidade de vida. Repórter Alexandre Campos.
25: A proposta dos senadores Alci Lucas, do PL do Distrito Federal, define regras gerais, deixando a cargo dos municípios a regulamentação de pontos específicos, como caracterização das situações em que o uso da via é essencial para pessoas com deficiência, cadastro do beneficiário e do veículo usado por ele, definição de horários, trechos e condições de tráfego das faixas e a adoção de mecanismos de transparência e revisão periódica das credenciais concedidas. Para Isalci Lucas, é preciso incentivar que os municípios levem em conta no planejamento e na gestão da mobilidade urbana as necessidades dessa parcela da população.
26: Só o pai que tem filho autista severo ou alguma deficiência mais grave é que sabe se pega um congestionamento e todo dia pega, buzina para lá, buzina para cá, muito barulho e os autistas não suportam isso. Então é um sacrifício muito grande. Então, como as faixas exclusivas ainda tem muita, fica muito ociosa ainda, nada melhor do que fazer essa uma legislação mais ampla, que de fato a regulamentação tem que ficar no município, que é ele que vai conduzir o processo.
25: Ainda de acordo com o projeto, as vias utilizadas por transporte público de alta capacidade, como os chamados BRTs, não poderão ser destinadas para o deslocamento de veículos particulares com pessoas com deficiência.
17: O senador Jaime Campos, do União de Mato Grosso, defendeu mais apoio financeiro aos municípios e cobrou a atualização dos repasses federais para as prefeituras.
19: Ao mencionar a marcha dos prefeitos em Brasília nesta semana, ele afirmou que o aumento das despesas tem dificultado a manutenção de serviços públicos essenciais e que o fortalecimento do municipalismo é fundamental para melhorar o atendimento à população.
0: Muitos prefeitos enfrentam, de fato, queda de arrecadação e aumento das despesas obrigatórias e, ao mesmo tempo, uma crescente demanda de serviços públicos. Os municípios acabam assumindo responsabilidades cada vez maiores sem que os recursos acompanhem essa realidade.
17: Já o senador Fernando Dueire, do PSD de Pernambuco, celebrou a aprovação na Comissão de Assuntos Sociais do novo piso salarial dos médicos e cirurgiões dentistas. O texto fixa o valor de R$13.672 e atualiza o pagamento de horas extras e adicional noturno.
19: Para Dueire, a medida valoriza os profissionais e pode ajudar a reduzir a falta de médicos e dentistas em regiões mais carentes. A proposta segue para a Câmara dos Deputados.
1: Cada real destinado à valorização desses profissionais retorna à sociedade em forma de atendimento mais qualificado, maior dedicação e melhores resultados.
17: As contas do governo para os próximos anos podem estar mais otimistas do que a realidade permite. É o que aponta um novo relatório da Instituição Fiscal Independente do Senado, que identifica divergências entre as projeções da equipe econômica e as estimativas dos analistas da IFE.
19: Segundo o texto, as metas fiscais apresentadas pelo governo são ambiciosas e enfrentam desafios para sair do papel. Repórter Douglas Castilho.
2: A divergência é o crescimento estrutural das despesas com benefícios da Previdência Social. A digitalização, por meio do aplicativo Meu INSS, acelerou de maneira inédita o fluxo do antigo auxílio-doença. O modelo de análises remotas de atestados médicos fez as concessões anuais dobrarem entre 2022 e 2025. O diretor do Instituto, Alexandre Andrade, explicou que esse é apenas um dos elementos de discordância com o governo.
3: Em relação às projeções, o que nós identificamos foi um relativo otimismo, tanto na grade de parâmetros macroeconômicos, quanto depois nas projeções fiscais. Isso inclui receitas, despesas, o resultado primário e a própria trajetória da dívida bruta nos próximos anos.
2: Por outro lado, um fôlego extra e inesperado para o caixa do governo federal veio após a alta do petróleo, gerado pelos ataques dos Estados Unidos e de Israel ao Irã. O cenário aumentou a arrecadação de tributos no Brasil, grande exportador da matéria-prima. Um alerta da IFE, no entanto, indica que essa mesma instabilidade no Oriente Médio pode fazer com que o Banco Central mantenha a taxa de juros alta por mais tempo, o que esfriaria a atividade econômica do país e contribuiria para o aumento da dívida.
19: Com edição de Paula Groba e trabalhos técnicos de João Lira, o Jornal do Senado fica por aqui. Acompanhe agora as notícias do Tribunal de Contas da União e da Câmara dos Deputados. Boa noite.
17: Uma boa noite e um bom fim de semana.
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6: O Tribunal de Contas da União fez auditoria para avaliar o financiamento da atenção primária à saúde no Sistema Único de Saúde. O serviço é a porta de entrada do SUS e inclui ações de vacinação, consultas, pré-natal e outros atendimentos. A fiscalização analisou o modelo de repasse de recursos para estados e municípios. O objetivo foi verificar se o financiamento contribui para ampliar o acesso da população e melhorar a qualidade do atendimento. O TCU identificou falhas no modelo atual, como dificuldades para acompanhar resultados. Também falta definir indicadores para distribuir os recursos de forma adequada. As limitações podem prejudicar o planejamento das ações e reduzir a eficiência da política pública. O tribunal fez recomendações para aperfeiçoar o sistema. Saiba mais em tcu.gov.br.
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7: Câmara aprova a proposta que proíbe sigilo de gastos do governo federal.
27: Deputados reconhecem a importância da cultura country para Jaguariúna.
7: Parlamentares criam área de proteção ambiental do Jamanchi no Pará.
27: Plenário inclui economia criativa como beneficiária de fundos regionais.
9: Boa noite. Projeto aprovado pelos deputados permite a utilização de recursos de fundos constitucionais e empreendimentos de economia criativa. A reportagem é de Antônio Vital.
10: A Câmara dos Deputados aprovou o projeto que inclui empreendimentos da chamada economia criativa entre os setores que poderão receber recursos dos fundos constitucionais de financiamento das regiões Norte, Nordeste e Centro-Oeste. O texto define a economia criativa como atividades relacionadas à criação, produção e distribuição de bens e serviços baseados em criatividade, cultura, conhecimento e produção artística, como artesanato, música, moda e design. Hoje, muitos desses empreendimentos ficam fora das atividades que podem ser beneficiadas por esses fundos, que priorizam setores como agropecuária, indústria, mineração e agroindústria. O projeto foi apresentado pelo deputado Ayrton Faleiro, do PT do Pará, e altera a lei que regulamenta esses fundos constitucionais, que oferecem financiamento para atividades econômicas consideradas estratégicas para o desenvolvimento regional. Com a mudança, empreendimentos ligados à economia criativa também poderão acessar linhas de crédito desses fundos. Relatora da proposta no plenário, a deputada Lídice da Mata, do PSB da Bahia, argumentou que a medida ajuda a reduzir desigualdades regionais e reconhece a importância econômica das atividades criativas para a geração de renda, emprego e desenvolvimento local.
11: Diversos são os países que têm obtido um grande crescimento do seu PIB através do desenvolvimento da economia criativa. E eu queria destacar o exemplo da Indonésia, um país cujo PIB da economia criativa cresceu 6,5%, acima dos 5,03% do PIB nacional.
10: O projeto foi criticado pelo deputado Luiz Lima, do Novo do Rio de Janeiro.
12: Enxergamos isso como mais uma oportunidade de se fazer militância com recurso público. E o povo brasileiro está cansado de trabalhar para sustentar a militância política. A gente tem uma série de prioridades a nível de educação, de oportunidades de emprego.
10: O projeto que inclui empreendimentos da economia criativa entre os beneficiários dos fundos constitucionais de financiamento das regiões Norte, Nordeste e Centro-Oeste seguiu para análise do Senado. Da Rádio Câmara de Brasília, com informações de Daniela Lessa, Antônio Vital.
13: Desenvolvimento Regional.
14: Hildo Rocha, do MDB, relembra a implantação de 81 novos municípios no Maranhão em 1996. O parlamentar reforça que as cidades receberam estrutura administrativa, estradas, escolas, hospitais e sistemas de abastecimento de água durante a gestão estadual da época.
15: Para Hildo Rocha, o então governo maranhense foi fundamental para transformar antigos povoados em polos de desenvolvimento econômico. Segundo ele, a superação de desafios técnicos e políticos explica o reconhecimento que antigos gestores ainda mantêm junto à população do estado.
14: Jorge Araújo, do PP, critica o governo da Bahia pela demora na construção da ponte Salvador-Itaparica. O deputado afirma que após mais de 20 anos de anúncios, a obra ainda não saiu do papel.
15: Jorge Araújo também faz críticas à saúde pública baiana, especialmente à Central de Regulação do Estado. O parlamentar relata que moradores do interior percorrem longas distâncias sem garantia de atendimento.
13: Economia.
14: Plenário da Câmara proíbe sigilo sobre gastos do governo federal. O repórter Márcio Aquiles Sardi tem as informações sobre a proposta aprovada.
16: A Câmara dos Deputados aprovou o projeto que proíbe a imposição de sigilo sobre gastos da administração pública federal, incluindo despesas com viagens, hospedagem, alimentação, transporte e cartões corporativos. De acordo com o projeto apresentado pelo deputado Gustavo Gayer, do PL de Goiás, os gastos do dia a dia da administração pública, como os de viagens oficiais, deverão permanecer públicos. O projeto mantém a possibilidade de proteger informações consideradas estratégicas para a segurança de autoridades, mas as despesas deverão ser divulgadas. O texto também prevê que informações classificadas como sigilosas poderão perder automaticamente essa condição se não forem analisadas no prazo de 30 dias pela Comissão Mista de Reavaliação de Informações, prevista na Lei de Acesso à Informação. A proposta permite ainda que o Congresso Nacional revise decisões de classificação de sigilo e prevê punições para agentes públicos que que colocarem sigilo de forma indevida para ocultar irregularidades. Nesses casos, a conduta poderá ser considerada ato de improbidade administrativa e também crime de responsabilidade. Relator da proposta, o deputado Sóstenes Cavalcante, do PL do Rio de Janeiro, argumentou que o projeto reduz brechas para uso abusivo do sigilo sobre despesas públicas. Segundo o relator, a proposta fortalece mecanismos de fiscalização e amplia a transparência sobre a utilização de recursos públicos. Ele criticou classificações feitas pelo governo.
4: O presidente Lula fazia críticas ao seu oponente, o ex-presidente Bolsonaro, porque existia ali agendas secretas, e ele fazia críticas e dizia que iria acabar com o sigilo. E até hoje, o que aconteceu foi que aumentou inúmeras vezes os sigilos de agenda, os sigilos de despesas, e nós entendemos que isso não é salutar ao Estado Democrático de Direito.
16: O projeto foi aprovado de maneira simbólica pelo plenário da Câmara, mas a federação formada pelo PT, PCdoB e PV tentou alterar sem sucesso pontos da proposta, como a possibilidade de o Congresso rever a classificação de informações. Para a deputada Érica Cocai, do PT do Distrito Federal, o sigilo deve ser mantido sobre informações que dizem respeito à segurança nacional.
8: Nós somos favoráveis à transparência. O sigilo, ele deve dizer respeito à segurança nacional, ao interesse público, ele é previsto para isso, mas há muito sigilo irregular. O relatório do portal Transparência, ele indica que nos últimos anos, de 2015 até 2022, até o final do governo Bolsonaro, 80% dos sigilos irregulares dizem respeito ao governo Bolsonaro. Vocês lembram que Bolsonaro colocou sob sigilo seu cartão de vacina e da sua família?
16: O projeto que proíbe a imposição de sigilo sobre gastos da administração pública federal, como viagens, hospedagem, alimentação e cartões corporativos, seguiu para análise do Senado. Da Rádio Câmara de Brasília, com informações de Daniele Lessa e Antônio Vital, Márcio Aquilissardi.
13: Justiça.
18: Jandira Fegali, do PCdoB do Rio de Janeiro, cobra investigações sobre supostas ligações entre a família Bolsonaro e o Banco Master. A deputada defende a instalação de uma CPI para apurar denúncias envolvendo o banqueiro Daniel Vorcário e parte da oposição.
20: Na visão de Jandira Fegali, as recentes pesquisas de opinião sinalizam um desgaste de lideranças que utilizam discursos moralistas. A parlamentar também defende transparência nas investigações e a divulgação das apurações sobre o uso de recursos públicos.
18: Márcio Gerri, do PCdoB do Maranhão, critica Flávio Bolsonaro, alegando que denúncias relacionadas ao caso do Banco Master fragilizam sua imagem política. O parlamentar também questiona informações divulgadas sobre a relação do senador com o empresário Daniel Vorcário.
20: Márcio Gerri sustenta que o episódio afeta a articulação política da oposição e defende ações do atual governo. Na visão do deputado, programas e medidas do Executivo Federal têm fortalecido a avaliação positiva do governo.
18: Evair Vieira de Melo, do Republicanos, do Espírito Santo, diz que foi um dos primeiros a alertar o governo e a denunciar na Comissão de Fiscalização Financeira e Controle

0: notícias, especialmente em relação ao envolvimento do filho do presidente Lula.
1: Meio Ambiente.
2: A Câmara aprovou um projeto que obriga órgãos ambientais a aplicarem o Código Florestal em todos os biomas, no lugar de legislações específicas. O repórter Antônio Vital explica as consequências.
3: A Câmara dos Deputados aprovou o projeto que obriga os órgãos ambientais a aplicarem o Código Florestal em áreas produtivas de todos os biomas brasileiros, no lugar de legislações específicas, como a Lei da Mata Atlântica, mais restritiva em relação ao uso da terra para a produção rural. O projeto foi aprovado pelas comissões permanentes da Câmara em caráter terminativo, ou seja, não precisaria passar por votação no plenário e poderia seguir diretamente para o Senado. Um recurso assinado por 57 deputados, a maioria do PT, PSOL e Rede, pedia análise pelo plenário. Com o argumento de que a proposta fragiliza a legislação ambiental. O recurso foi rejeitado pelo plenário por uma diferença de 148 votos, o que manteve o texto aprovado pelas comissões. O texto original, apresentado pelo deputado Alceu Moreira, do MDB do Rio Grande do Sul, tratava apenas da aplicação do Código Florestal nas áreas produtivas dos chamados campos de altitude, ecossistema localizado na região sul. O argumento é que aquelas áreas são exploradas há mais de 200 anos e que os produtores estavam sendo multados pelo IBAMA com base na legislação que protege a Mata Atlântica. Foi o que disse o deputado Alceu Moreira.
4: Não tem nenhum sentido. Aquela terra está desde 1740 antropizada. Ela tem utilização para lavoura, para criação de gado. E agora o nosso produtor está impedido com uma multa produzida pelo IBAMA sem nenhuma necessidade. Se tiver o gado em cima do campo e por acaso nascer uma essência nativa no meio do pasto, eles não permitem mais a utilização do campo, inclusive restringe a criação de gado. É um prejuízo criminoso.
3: O recurso que pedia análise do projeto pelo plenário teve como justificativa alterações feitas no texto original durante análise pela Comissão de Constituição e Justiça da Câmara. O texto final considera a área rural consolidada, portanto passível de regularização, todas as terras ocupadas antes de 22 de julho de 2008 e não restringe a medida aos campos de altitude. Para o deputado Nilton Tato, do PT de São Paulo, um dos autores do recurso, o projeto permite desmatamento em outros biomas.
5: Tinha sido construído um acordo que recuperava o texto original do projeto para usar áreas nos campos de altitude do Rio Grande do Sul, Paraná e Santa Catarina. O projeto foi completamente deturpado, aumentando aí a possibilidade de desmatamento, de uso para o agro, de áreas não florestais na Amazônia, no Cerrado, no Pantanal e na Mata Atlântica.
3: O projeto que obriga os órgãos ambientais a aplicarem o Código Florestal em áreas produtivas de todos os biomas brasileiros, no lugar de legislações específicas, seguiu para análise do Senado. Da Rádio Câmara de Brasília, Antônio Vital.
1: Transportes.
0: Beto Preto, do PSD do Paraná, defende a criação de uma subcomissão para acompanhar o encerramento da concessão da Malha Sul Ferroviária, que atende estados da região sul e se conecta a São Paulo. Ele defende o debate sobre trechos inoperantes e passivos da atual gestão.
2: Beto Preto também pede participação de órgãos de controle e representantes do setor na discussão sobre a nova concessão ferroviária. Ele salienta que o fortalecimento do modal é estratégico para o desenvolvimento logístico e econômico do país.
1: Agricultura.
0: Câmara regulariza áreas ocupadas com a criação de área de proteção ambiental do Jamanchim, no Pará. Saiba o que muda com a repórter Daniele Lessa.
6: O plenário da Câmara dos Deputados aprovou o projeto que reduz a área da Floresta Nacional do Jamanchim e cria a área de proteção ambiental chamada APA do Jamanchim, no município de Novo Progresso, no sudoeste do Pará. O projeto, que foi apresentado pelo deputado Isnaldo Bulhões Júnior, do MDB de Alagoas, estabelece que parte das áreas ocupadas por produtores rurais será retirada da Floresta Nacional e passará a integrar a nova APA, categoria ambiental menos restritiva, que permite ocupação humana e atividades econômicas sob determinadas regras. Ao defender a proposta, o deputado Enderson Pinto, do União do Pará, disse que as pessoas se instalaram no que hoje é a Floresta do Jamanchim porque existiam incentivos governamentais para desenvolver a economia da região.
7: Essas ocupações não aconteceram na clandestinidade, não foram invasões oportunistas, foram ocupações de boa-fé estimuladas por políticas públicas. E o que aconteceu depois?

0: depois. Essas pessoas acordaram de um dia para o outro, dentro de uma unidade de conservação de proteção integral.
1: O relator José Priante, do MDB do Pará, argumentou que o projeto busca enfrentar um conflito histórico na região entre preservação ambiental e ocupação consolidada da terra.
0: Dar um passo na pacificação e no ordenamento legal de uma área de profundo potencial sem avançar um metro na floresta. Nós estamos falando apenas de recategorizar uma área que já está antropizada durante muitos e muitos anos. Em muitas décadas.
1: Parlamentares contrários ao projeto afirmaram que a redução da área protegida pode aumentar a pressão sobre a Amazônia e estimular novas ocupações irregulares. A deputada Marina Silva, da Rede de São Paulo, alertou sobre o agravamento dos eventos climáticos extremos, como secas e enchentes.
2: Em relação às unidades de conservação, que elas são cada vez mais necessárias diante dos extremos climáticos, das secas e das cheias que o tempo todo estão assolando várias unidades da Federação na Amazônia, inclusive o estado do Pará.
1: O texto também autoriza atividades de mineração dentro da Floresta Nacional e da Área de Proteção Ambiental, ponto criticado pelo deputado Tarcísio Mota, do PSOL do Rio de Janeiro, que apresentou destaque para tirar esse trecho da proposta, mas foi rejeitado pelos parlamentares.
3: Porque o que está acontecendo aqui tem nome e sobrenome, é premiação da grilagem, é abertura de um precedente que vai fragilizar o Sistema Nacional de Unidades de Conservação. É mais um atentado contra a possibilidade de que a gente mantenha a floresta em pé.
1: O projeto que altera os limites da Floresta Nacional do Jamanchim e cria a Área de Proteção Ambiental do Jamanchim no Pará, seguiu para análise no Senado. Da Rádio Câmara de Brasília, Daniele Lessa.
4: Educação. Alice Portugal, do PCdoB da Bahia, comemora a aprovação do texto que regulamenta o reajuste anual do piso salarial dos professores da educação básica pública. Ela reitera que a proposta define critérios permanentes e garante maior segurança jurídica.
5: Alice Portugal informa que o novo piso passará para R$ 5.130. A parlamentar pede a aprovação definitiva da medida no Senado e reforça a importância de ampliar os investimentos no Fundeb e na educação pública.
4: Clarissa Tércio, do PP de Pernambuco, critica a condenação de um casal do interior de São Paulo por manter duas filhas em ensino domiciliar. A deputada classificou como absurda a posição da justiça em considerar o homeschooling como abandono intelectual.
5: No entendimento de Clarissa Tércio, o Estado pune os que não se submetem a conteúdos ideológicos. Ela afirma que a sentença fere o direito das famílias de educar seus filhos e pede ao Senado que ratifique o projeto do ensino domiciliar já aprovado na Câmara.
4: Cultura. Câmara reconhece a importância da cultura country para Jaguariúna, cidade do estado de São Paulo. O repórter Antônio Vital tem as informações sobre a homenagem.

Projeto aprovado no plenário da Câmara confere ao município de Jaguariúna, no interior de São Paulo, o título de capital nacional do country. Jaguariúna é uma cidade com pouco mais de 60 mil habitantes, perto de Campinas, conhecida nacionalmente pelo Jaguariúna Rodeio Festival, realizado desde 1989, evento que reúne competições de rodeio, shows musicais e atrações ligadas ao universo sertanejo, o que atrai público de várias regiões do país. O projeto apresentado pelo deputado Maurício Neves, do

e penso. E até parece que enxergo um índio do casco reguado, um criador, um esquilador, um domador, um carreteiro, um biliva, um tropeiro, desses que gastaram potros e cachorros, corredores afora. Nesta vida de tropeiro, vou repontando quimeras. Meu pensamento galopa no lombo de outras eras, como vento campo afora. Vou fantasmiando taperas. Rebusco a trajetória na imensa pampa, caudilha. Ouço, além do horizonte, o grito dos farroupilhas. Pois quem não conhece a história não sabe o pingo que encilha. Venho aguentando os tirões, pataços, manotaços de outras culturas. Energias negativas contaminam águas puras. Mas laço da nossa pampa se trança, não se costura. Condicionam nossas vidas com atos de falcatruas, conceitos interesseiros, sempre, sempre sufocando a gente com exemplos indecentes ao meu povo brasileiro. Não, não buscam o bem para o povo algumas autoridades. Emponchados na vaidade, são joios destruidores. Esse naipe de senhores distantes da sociedade. Essas ganâncias pessoais, impuras, sem consciência, são corredores mesquinhos para a juventude de agora, que busca novas auroras na incerteza dos caminhos.

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isso aí, a partir de agora então estarei com vocês até a meia-noite. Uma boa noite para você que está ligado conosco a partir de agora. Então quero agradecer aos patrocinadores que graças a eles nós estamos aqui sempre nessas 4 horas, das 8 à meia-noite. Vou fazer companhia para você, você que está viajando, você que está ligado no rádio, você que está trabalhando de uma forma ou de outra, que está nos escutando. O nosso abraço, nosso carinho e de bem especial aqui do programa Amizade Italiana pra você aí. É uma noite aí com uma chuvinha dessas gostosa aí de dormir também, mas com o rádio ligado, né? Vamos ficar até a meia-noite aí com a gente aí então. Nosso abraço, nosso carinho pra você aí que tá nos ouvindo. Agradecendo aos patrocinadores que graças a eles nós temos este horáriozinho a partir de agora, toda sexta-feira. Chegando pra matar saudade, pra começar o programa de casa cheia, pra começar no astral bem bom. Então tá chegando JM pra vocês abrindo o programa de hoje. Ela na piscina, um abraço pra todo mundo aí. Ligue, participe no 99386592, que é o meu celular, ou no WhatsApp da rádio, que é o 549-8435-2490. Ligue, participe, manda um áudio aí que eu estarei rodando pra você aí. Começando assim então, boa noite.

0: 8h15.
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10: 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Vamos seguindo com nossa parte musical aqui, agora atendendo o pedido aí do pessoal que tá ligado conosco. Tem muitos pedidos aí, mas vamos devagarinho, vamos atendendo todo mundo. Isso, devagar, chegamos longe, né? E quero mandar um forte abraço aí pro pessoal dos leite, ó, o pessoal que lida com leite, nossa senhora, e agora chegando o meu amigo Lima, que tá empenhado aqui em Davi Canavaro aí, mas tudo se resolve. É, Lima, a gente não sabe o dia que vamos ficar doente, mesma coisa, é um caminhão, não sabemos quando que ele vai dar problema, né? O carro, o caminhão, enfim, a máquina não se sabe o dia que ela vai deixar nós a pé mesmo, né? Não é fácil, mas faz parte do trabalho, faz parte do dia a dia, e a gente tem que enfrentar esses problemas também, como a gente enfrenta os problemas de saúde de todo mundo aí. Quem tem problema sabe como é que é. Até que a gente tem saúde, a gente corre e acha que nunca vai acontecer, mas quando bate pra gente, não é fácil também, né? Então, mesma coisa, é uma máquina, quando dá problema, ela fica difícil, né? Deixa a gente na mão, a gente de repente fica transtornado, mas que? Vamos ter paciência, e o Lima tem de sobra ali, porque mostrou que tem paciência, tudo certo, vai trocar, vai dar certo, vai ali, vai resolver, é assim que funciona. Parabéns aí ao pessoal do leite que, né, nas madrugadas, frio ou não frio, estão recolhendo o leite para que chegue na cidade para alimentar as pessoas, né, as crianças, enfim, todo o pessoal aí que toma leite aí, com certeza, e não só leite, o derivado que vem do leite, muita coisa, né? Então, parabéns aos produtores, ao pessoal aí que ajunta o leite, enfim, todo esse pessoal aí, nós temos que tirar o chapéu. Com chuva ou sem chuva, eles estão lá trabalhando e a gente às vezes não sabe dar o valor, né? Mas então, nada melhor aí que eu quero oferecer para todos os leiteiros que estão ligados conosco, que estão, né, seguindo essa rotina hoje aí. Vem para vocês aí, nada melhor que o Grupo Cordiona, gaiteiro das madrugadas para vocês aí, que vocês viajam a noite inteira e não tem horário para trabalhar. E isso eu vejo pelo meu filho, que também faz o mesmo papel, o mesmo transporta o creme de casca a Carlos Barbosa, né? Então, parabéns aí a todo esse pessoal aí na linha do leite. Então, tá chegando pra vocês aí, gaiteiro das madrugadas. Boa noite.

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7: E essa música tá chegando pro pessoal de Lagoa Vermelha, ligado conosco. Obrigado pelo carinho de vocês aí. A Maria de lá do Boqueirão de Lagoa Vermelha, um abração pra você aí, ligada conosco. Olha só aí o pessoal do Boqueirão, a dona Iracema também. A Maria de aí, tá chovendo aí, Maria de. Um forte abraço pra você aí, pro seu Ari Chaves e todo o pessoal do Boqueirão de Lagoa Vermelha.

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2: 8:38.
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2: 8:40.
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3: E vamos seguindo com nossa parte musical aí, vamos trazendo mais música agora. Eu quero mandar um forte abraço pro Cance lá da Casca, ligado conosco, obrigado pelo teu carinho, Cance. A Tere lá em Vanini, seu Ari Ouro, meus parentes lá, obrigado pelo carinho de vocês. É, um forte abraço pra vocês aí, tá bom? Agradeço de coração aí pela audiência de vocês. Também tá chegando a música aí, Romance de Gaita e Gaiteiro aí do grupo Cordione, o Porca Véia aí, que vai pra Zélia Reginato Lunelli e seu Alberto Lunelli lá. Grande abraço pra vocês, ligado conosco também. O Câncer aí ligando agora. Mas, Câncer, agora é hora de ligar, né? Tô falando no ar, né? Coisa de louco. Mas lembrando que domingo vamos estar lá no Caravaggio da Invanini, grande festa lá no Caravaggio Invanini, lá, grande festa no Caravaggio Invanini, nós vamos estar lá. Mas daqui a pouquinho estarei falando também dessa festa, porque até o Salizio vai ir pra lá. E pra eles não precisa segurança, porque eles vão tudo abraçado, né? Daí não tem como, você cai todos, né? Não precisa de segurança pra segurar, não. De tanto que eles bebem, meu Deus do céu. Precisa nem mais o segurança, se eles caem, deixa que cai de uma vez, né? É coisa de louco esses cueros aí, né? Vamos se achar então, domingo lá no Caravaggio, grande festa em Caravaggio Vanina, então aí, o Valdir aí, que faz parte aí no pessoal aí que puxa a frente aí, tá bom, Valdir? Um abração aí, se Deus quiser, domingo estaremos lá então nesta grande festa. Tá bom? E também lembrando que sábado que vem, o último compromisso do musical Amigos do Baile. Nós vamos estar lá em São Jorge tocando o Baile das Massas lá. Então vamos estar fazendo 2 horas e 2 horas o canto livre. Vamos fazer um bailão lá para vocês de despedida lá. Então nos aguarde São Jorge lá, que nós vamos fazer este baile de despedida do musical Amigos do Baile. Por enquanto estaremos parando aí, né? Não tem mais como nós continuar aí, tá bom? Valeu então, um forte abraço para todo mundo. Sábado que vem então lá em São Jorge e domingo agora em Caravaggio, grande festa. Tá chegando então música para vocês aí.

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1: E também o pessoal aí de Santo Antônio do Palma, que hoje não foram na capela lá na Santa Lúcia. Olha só o pessoal aí, a Marisa Lunelli também ligada conosco. O seu esposo aí que estão em casa. É, tá chovendo, né, Marisa? Então tem que ficar por casa, né? Não tem outra alternativa. Coisa de louco, coisa boa. Então tá chegando a música do Porca Véi, Grupo Cordiona aí. Romance de Gaita e Gaiteiro, boa noite.

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7: Trazendo mais música aí, vamos trazendo mais música aí pra você que tá ligado conosco aí, vai pro pessoal agora lá de Maringá, Paraná. Obrigado pelo carinho de vocês também aí, ligados conosco, pessoal aí de Vila Ipê, de Flores da Cunha, grande abraço pra vocês. Tá chegando também pro pessoal aí da Lagoa Vermelha, Maria, que nunca perde a nossa programação. Tá chegando o Porca Véia aí pra vocês, é o matinê, é desse jeito aí que nós vamos tentar tocar lá no São Jorge sábado que vem. Simbora, moçada!
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